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1: Não tem jeito, meu compadre. Vambora. Ela vacilou comigo, nós estamos aí, né? Tudo certo.

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1: 9:16.
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1: 9:39.
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1: 9:58.
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1: 10 e 19.
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1: 10h39.
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1: 10:57.
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1: 11:36.
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1: 11:56.
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1: Então você gosta de rua, né?

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1: Meia-noite 28.
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3: Meia-noite 58.
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1: 1:28.
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0: 1h51.
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3: Luan Santana e Léo Foguete. Luan City Festival São Paulo.

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3: Uma e 59.
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1: 89. 2:14.
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1: 2:29.
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1: 2:45.
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1: 2:59.
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1: 3 e 15.
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3: 3:30.
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3: 3h46.
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3: 4 horas.
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1: 4:10.
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4: 4 e 18.
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1: 4h31.
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2: 4:51.
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3: 5 e 1.
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1: 5:23.
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1: 5:42.
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2: 6:10.
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3: 6:30.
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Bom dia, Joinville. Bom dia a toda a região norte de Santa Catarina. Bom dia, ouvintes da 89 FM, os mais ligados, os mais espertos da rádio em Joinville. Agora, às 6 horas e 35 minutos, está começando o Ponto de Partida com muita informação e comentários com credibilidade e, é claro, a sua participação aqui na 89 FM, a número 1, a líder na rádio de Joinville. E eu, Marco Aurélio Braga, estou muito feliz nessa manhã de segunda-feira e vamos encarar essa semana com muita satisfação. Vou com você até às 8 horas da manhã, porque vamos lá, vamos começar a trabalhar.

E vamos começar com os destaques do programa de hoje, as informações para deixar você bem informado nessa segunda-feira, porque antes de sair de casa, comece pelo ponto de partida. Olha, teve gigante apreensão de cocaína que pode entrar para a história do Brasil, hein? Droga estava escondida em carga de madeira e a maior apreensão da história. Alerta extremo de frio.

0: dispara em celulares e fala em ataque alienígena e leva a Defesa Civil a investigar invasão de hacker. E é hoje, hein? Essa semana, hein? A nova rodovia para desafogar a BR-101 vai avançar. A edital da Via Mar será lançada na quarta-feira pelo governador Jorginho Melo. E menino de 8 anos fica em estado grave após ser atingido por trave em quadra de Itajaí. E Joinville entra no radar das eleições 2026 com avalanche de pré-candidatos e disputa acirrada por espaço político. E o comentário esportivo de Gabriel Fronzi, tudo sobre a Copa do Mundo, os bastidores do esporte aqui em Joinville, a seleção brasileira, hein, volta a jogar quarta-feira. Vamos lá, né? Vamos lá, Brasil, embalando aí na Copa do Mundo. E também, é claro, a sua participação, a participação de toda a nossa grande audiência, porque aqui, vocês ouvintes, são nossos olhos e a nossa voz pelas ruas da cidade. E tem muita notícia, hein? Muita notícia importante para começar o seu dia bem informado no programa Ponto de Partida. Vamos juntos! Hoje, segunda-feira, 22 de junho de 2026. Olha, eu começo a semana já dando meu bom dia e minha boa semana para ele, que tá de olho no WhatsApp da 89FM, ligadinho para receber a sua mensagem, hein? Ele, Jonathan Marques, bom dia e ótima semana, John.
1: Bom dia, Marco Aurélio, bom dia aos amigos da 89FM. Estamos de olho no WhatsApp que mais movimenta o norte de Santa Catarina, que, aliás, é esse aqui, ó. Você participa mandando o seu nome, o seu bairro e a sua mensagem. Nós daremos voz na medida do possível aqui na número 1 de Joinville. Lembrando também, Marcão, que estamos nas principais plataformas digitais.
0: Estamos nas principais plataformas digitais e quem já está aqui acompanhando no YouTube da 89FM é a Sueli Porto, né? Lá do Jardim Iriú. Já ligadinha aqui no YouTube da 89FM, muito obrigado pela sua audiência, muito obrigado pelo seu prestígio e o pessoal que está chegando aqui no WhatsApp da 89FM. Ó, a Sueli também está no WhatsApp, hein? Está chegando aqui o nosso amigo Carlos Carvalho, lá de São Francisco do Sul, mandando belas imagens, clima gostoso, temperatura agradável. Bora pro café e ponto de partida. O Carlos Carvalho vindo lá de Ubatuba, em São Francisco do Sul, a nossa São Chico. Saudade de São Chico, hein? É, e a temperatura, o tempo aqui em Joinville, nesse momento, 14 graus é a temperatura aqui em Joinville. E a temperatura aqui, o tempo, vamos atualizar você do tempo, temperatura máxima aí, né, na casa dos 20 graus hoje, tempo fechado, nublado, nessa segunda-feira. Essa é a previsão, pelo menos, do tempo, com pancadas de chuva mais pro final da tarde, tá, gente? Mais pro final da tarde pode chover um pouco mais aqui em Joinville, previsão aí de 94% de chance de chover, até 4 milímetros. Então, o tempo vai nublado, aparece um solzinho bem tímido aí, que nem ontem, né? Ontem foi mais ou menos nessa pegada. E depois uma chuva no final da tarde, terça-feira também registro de chuva nessa semana aí, que as temperaturas não vão passar dos 20 graus. Porque chegou o inverno, né? Estamos no inverno, já emendamos o inverno, então temperaturas vão começar a esfriar cada vez mais. Vamos para o intervalo comercial, daqui a pouquinho a gente volta, hein? Vamos falar de eleições na Colômbia, a direita tomando conta aí de vários países sul-americanos e vamos falar também das notícias do Brasil e do mundo. Fique com a gente, voltamos daqui a pouquinho, em um instante, nós já estamos de volta.
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0: Agora 6:41.
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Muito bem, estamos de volta agora às 6 horas e 45 minutos aqui em Joinville, temperatura de 14 graus nessa manhã de segunda-feira. Vamos fazer uma grande segunda, né? Uma grande semana aí, uma semana de Copa do Mundo. O Brasil joga na quarta-feira às 7 horas da noite, né? O pessoal vai sair um pouquinho mais cedo do trabalho aí para não pegar aquele trânsito congestionado na quarta-feira, trânsito sempre muito complicado em dias de jogos do Brasil, principalmente agora, que começa aí a fase mais decisiva, jogos 4 horas da tarde no meio da semana, vai ter aquele final de semana aí que um pouquinho mais puxado, e também começam aí as rodadas decisivas aí da Copa do Mundo de Futebol. Um abraço para todo mundo já ligadinho aqui no 89 FM, aos professores da rede pública, municipal, estadual e privada aqui, um abraço a todos os professores, hein? São fundamentais aí para o nosso ensino e para a nossa qualidade das nossas crianças aí aprendendo, o pessoal chegando na escola já, se arrumando, já se aprontando, já entrando no carro, o pessoal da área da saúde, hein? Pegam agora, o pessoal pega às 7 horas da manhã. Um abraço especial, pessoal lá do Hospital Regional. Encontrei final de semana, hein? Pessoal ligadinho também na 89 FM, Marco Aurélio, a gente pega às 7 horas. Então, aquele abraço para os profissionais da saúde do Hospital Regional. É, antes das 7, né? O pessoal tá no trecho, tá andando, tá circulando pela cidade. Você que já está aí também, a todos os nossos vigilantes, o pessoal que está aí, né? Tá ligadinho. Aí ouviu o Manhã Sertaneja aqui com um, né? Que já teve aquele modão. Agora fica bem informado com as notícias. O pessoal da construção civil que acorda cedinho indo embora. É isso aí, indo embora, trabalhando, fazendo aquela produção. Olha, um abraço pro Gilmar que tá ligadinho aqui no YouTube da 89 FM, lá do São Marcos, o Gilmar. Olha, também de Piraberaba, o Nelson Amorim, mandando abraço a todos. E o Luciano Carvalho, também ligadinho aqui no YouTube da 89 FM. O pessoal do Guanabara tá reclamando muito, hein, da falta de energia. Diz que sempre final da tarde cai a energia ali no bairro Guanabara, hein? A Celesc já tá dizendo que é uma sobrecarga devido ao furto de fiação. Essa é a complicação que tá acontecendo lá no bairro Guanabara. Nós vamos falar mais aqui no programa de hoje aí dessa complicação aí num bairro importante aqui da Zona Sul do município. Olha, um abraço para todo mundo da região, tá, gente? Pessoal de São Francisco do Sul, de Balneário Barra do Sul, de Araquari, de Itapuá, de Garuva, pessoal de São João do Itaperiú. Ontem teve a maior fogueira lá de São João, daqui da nossa região, São João do Itaperiú, hein? Um abraço para todo mundo ali da região, Barra Velha, Piçarras. Também mande a sua mensagem, hein? Você também faz parte da nossa programação, né? A gente aqui de Joinville tá de olho em toda a região norte de Santa Catarina. E mais 25 municípios, né? Tem Campo Alegre, tem Rio Negrinho, tem Porto União, tem Jaraguá do Sul, Guaramirim, é todo mundo conectado aqui no 89 FM, também no aplicativo, né? O pessoal de outras cidades ouve 89 FM no aplicativo. Então baixe o aplicativo e acompanhe a gente em todas as plataformas digitais. Vamos lá fazer uma grande semana. Vamos começar falando do dólar, que fechou na sexta-feira, né? Depois, a subir 4 sessões anteriores, o dólar fechou a sexta-feira e o final de semana em leve baixa, acompanhando o recuo da moeda norte-americana em parte das divisas no exterior, com investimentos atentos às articulações de paz no Oriente Médio. O dólar fechou o dia com baixa de 0,20% aos R$ 5,16. Na semana, a divisa acumulou alta de 2,04% e no ano, a queda já está em 5,92%. Então, para você anotar no seu caderninho aí, a compra, o dólar comercial para compra R$ 5,164 e para venda o mesmo valor, R$ 5,16. Mais precisamente, R$ 5,164. Olha, ainda está escuro, está começando a amanhecer aqui na maior cidade do estado, em toda a região norte de Santa Catarina. Temperatura, nesse momento, 14 graus, o tempo vai ficar fechado, o tempo vai ficar aí nublado nesta segunda-feira, com possibilidade de chuva lá para o final da tarde. E a agência de notícias iraniana informou neste domingo que o Estreito de Hormuz não será reaberto enquanto o cessar-fogo no Líbano não fosse respeitado. Uma fonte próxima à equipe de negociação afirmou que a via navegável também permaneceria fechada até que fossem emitidas isenções permitindo a venda de petróleo iraniano.
Representantes dos Estados Unidos e do Irã iniciaram também no domingo aí na Suíça a primeira rodada de negociação presenciais desde a assinatura de um memorando de entendimento firmado na semana passada para tentar encerrar o conflito que envolve os dois países. As conversas ocorreram em um momento delicado para o cessar-fogo. Autoridades dos dois lados ainda monitoram os impactos da continuidade dos confrontos envolvendo Israel e grupos armados do Líbano, fator que ameaça a estabilidade construída após o acordo preliminar. Tá longe de acabar essa guerra, né? E vai, e vem, fazer acordo, e faz cessar-fogo, e ninguém respeita nada, e vai, e volta. Olha, tá difícil acabar com essa guerra, e principalmente a abertura do canal de Hormuz. É, uma notícia internacional aqui, pertinho da gente, né, que foi a condução ao poder pelo voto do novo presidente da Colômbia, Abelardo de la Espirela, candidato da direita, foi declarado vencedor na eleição para presidente da Colômbia neste domingo, segundo a apuração preliminar. Em uma votação apertada, o direitista foi eleito por 49,66% dos votos contra 48,7% do esquerdista Ivan Cepeda, uma margem de apenas 250 mil votos. O resultado final será divulgado nos próximos dias após a apuração de todos os votos com processo chamado de escrutínio. O triunfo do direitista de La Espriella representa uma guinada do país após um governo Petro, o primeiro presidente de esquerda da história da Colômbia. Abelardo é filiado ao Movimento da Salvação Nacional, um partido político colombiano de extrema-direita, fundado em 1990 por Álvares Gomes Hurtado, assassinado pelas Forças Revolucionárias da Colômbia, a FARC, em 1995. Espirela também é cidadão naturalizado da Itália e dos Estados Unidos. Já viveu em Miami e é filiado ao Partido Republicano, o mesmo partido do presidente americano Donald Trump. Admirador das políticas adotadas por Trump e pelo presidente de El Salvador, o candidato ultradireitista prometeu uma ofensiva militar e a construção de 10 megaprisões. Olha, um registro importante, hein? Com essa eleição aí na Colômbia, a iminência de uma vitória da direita no Peru e também uma iminência vitória praticamente certa no Peru, somente Brasil, Venezuela, Uruguai, Suriname e Guiana são comandadas por partidos de esquerda e o restante todo é comandado por partido de direita. Paraguai, Chile, Argentina, agora Colômbia, Equador, todo mundo comandado pela direita e esse ano tem eleição no Brasil.

0: E uma operação conjunta da Receita Federal, em conjunto aí com a Polícia Federal e com o Exército, com colaboração de autoridades dos Estados Unidos e da Bolívia, apreendeu toneladas de cocaína neste domingo. A droga estava líquida, misturada a cerca de 260 toneladas de madeira, que eram transportadas em 8 caminhões. 4 caminhões foram flagrados em Corupá, no Mato Grosso do Sul, e outros 4 em Cáceres, no Mato Grosso, na faixa da fronteira com a Bolívia. Exames iniciais confirmaram a presença da cocaína na carga, cocaína líquida, olha só, hein, gente. Segundo a Receita, com a base em ocorrências anteriores, calcula-se que entre 10 e 20% do peso da madeira possa corresponder a ser cocaína, com potencial de atingir 20 a 50 toneladas da droga. Ainda de acordo com a Receita, essa tende a ser a maior apreensão de cocaína da história do Brasil e a segunda maior já registrada no mundo. É impressionante aí, né? Tecnologia das grandes organizações criminosas da América Latina no transporte de cocaína e no tráfico de drogas internacional. E um alerta sonoro classificado como extremo da Defesa Civil Nacional foi disparado de forma indevida para celulares de diferentes regiões do país. E entre a noite de sexta-feira e a madrugada de sábado, assustou muita gente esse disparo. O conteúdo, fora do padrão de emergências reais, trouxe a palavra misantropia e gerou confusão entre os moradores. Aí, quer saber? Foram lá no dicionário para saber o que é misantropia, né, gente? Olha só, né? E a palavra misantropia significa aversão ou rejeição à humanidade e pode estar associada a sentimentos de isolamento ou melancolia. Apesar disso, não faz parte de qualquer protocolo oficial de comunicação de risco, tanto pela Defesa Civil Nacional como pela Defesa Civil dos Estados. Em algumas notificações relatadas por usuários, o alerta mencionava a situação de um suposto ataque alienígena, ampliando aí a discussão e a repercussão nas redes sociais e levantando dúvidas sobre a origem da mensagem. É, invasão de ETs, ainda tem essa aí, né, Jonathan Marques? E a plataforma responsável pelo envio dos alertas foi retirada do ar por volta da 1h30 da madrugada de sábado, após a identificação de uma invasão no sistema, segundo informou a Defesa Civil Nacional. A principal suspeita é de que o disparo tenha sido realizado de forma remota por um agente não autorizado, possivelmente por um ataque hacker. É, em nota, a Secretaria Nacional de Proteção e Defesa Civil informou que o sistema foi imediatamente desativado após o incidente como medida preventiva. O órgão também informou que a Polícia Federal será acionada para investigar o caso e identificar os responsáveis pelo acesso indevido. As cidades aí atingidas foram Curitiba, São Paulo, Rio de Janeiro, Belo Horizonte, Brasília, Salvador e Campo Grande. Olha, nós já temos ouvinte na linha, sempre com prioridade. Eu quero aproveitar para mandar um abraço pro meu amigo Fernando Paulista, que tá ligadinho na 89FM. Também meu amigo Juliano, também ligado aí. O pessoal tá atento. O Juliano e o Juliano Bernardino e o Fernando Paulista já estão na batalha, já estão no trampo. E vamos ao ouvinte que está na linha nos esperando.
1: 991210089. Chegando por aqui o recado do Adenilson do São Marcos. Ele diz: Marcão, bom dia. Neblina muito forte aqui em Joinville. Tem pontos da cidade que a visibilidade não passa de 50 metros. E também é o mesmo recado que o Walter está dizendo, mas aí agora ele coloca em outra região. Bom dia, Marcão. Muita neblina aqui na BR-280. Muito cuidado. O Walter, que é motorista de ônibus, está mandando mensagem aqui na 89.
0: É, muito cuidado com a neblina, né? Com a neblina, principalmente nas estradas aqui da nossa região e também aqui no perímetro urbano, hein? Não esqueça de acender os faróis, hein? Importante, hein? Olha, dá multa, hein? Aqui, mesmo aqui no perímetro urbano da cidade de Joinville. Um abraço pro Will Aranha, também ligadinho aqui no YouTube da 89FM e todo mundo aqui, ó. O Reinert de Paula Jardel. Jardel chegando aqui, bom dia, boa semana para todo mundo. É, todo mundo aí, boa semana para a gente, faça uma excelente semana, essa semana produtiva, uma semana abençoada. Vamos juntos, né? Vamos fazer aí com todo mundo aí com fé. Vamos com fé que vai dar certo. E uma criança de 8 anos está em estado grave após ser atingida por uma trave na quadra, uma quadra esportiva no bairro Nossa Senhora das Graças, em Itajaí. O caso aconteceu na tarde de domingo, no bairro Nossa Senhora das Graças. Com o impacto, o menino sofreu traumatismo craniano e precisou de atendimento de urgência. Equipes de socorro do suporte avançado do SAMU realizaram os primeiros atendimentos ainda no local. E a vítima foi encaminhada ao Hospital Pequeno Anjo, na região central do município de Itajaí. De acordo com os moradores ali do entorno, a quadra foi revitalizada há pouco tempo, mas as traves não estavam fixadas corretamente. Complicadíssima essa situação, atenção aí, olha, uma atenção especial também para o poder público, né? Ficar ligado aí para as pessoas nas obras, nos parquinhos, né? Teve alguns anos atrás, alguns bem bons anos atrás aí, que teve também um desastre envolvendo uma criança aqui em Joinville com um parquinho, um balanço, aí caiu, né? Era de madeira na época, depois ali acabou com os parquinhos de madeira, né? Que o madeira acaba apodrecendo, aquela coisa toda, hoje são feitos de plástico, né? Um plástico mais resistente, mas complicada essa situação acontecido em Araquari, que fica de alerta para todo mundo, principalmente para os órgãos públicos aí da nossa região. Olha, você que dormiu cedo ontem, acabou não vendo Copa do Mundo, acabou não vendo nada, né? Até porque tem que acordar cedo, né? Não dá para ficar aí também acordado todo o tempo, né? Ontem, na última partida do dia lá, por volta das 9:30 da noite, eu joguei mais ou menos, né? Egito 3, Nova Zelândia 1, foi a partida aí no final da noite. Mas teve Uruguai, hein? Empatou com o Cabo Verde. Eu tô animado com o Cabo Verde, hein? Cabo Verde tá bacana, fala um português, tem o vozinha lá de goleiro. É a sensação, empatou com a Espanha, toda favorita a Espanha, e agora empatou com o Uruguai, marcou 2-2 aí contra o Uruguai, o time de Cabo Verde. E mais cedo aí a Espanha, favoritíssima, ganhou de 4-0 da Arábia Saudita, e Bélgica e Irã empataram em 0-0. Mas nós vamos falar mais de esporte com o Gabriel Fronze, né? Esse que entende de esporte aqui no 89 FM. Esse que vai dar aí o panorama de como está a nossa seleção brasileira, como é que estão os preparativos, se Neymar entra em campo ou não na partida de quarta-feira. Agora sim, vamos ao intervalo comercial, voltamos daqui a pouco, vamos falar aí que teve candidato ao governo do estado que já desistiu e tem avalanche de pré-candidatos aqui em Joinville. Vou passar uma lista aí, vai faltar gente, eu tenho certeza disso, que a gente vai dizer, eu sou candidato e Marco Aurélio não me citou, mas falo sobre isso depois do intervalo comercial, em um instante, e a gente já tá de volta.
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0: Muito bem, estamos de volta agora às 7 horas e 4 minutos aqui no programa Ponto de Partida no 89 FM, para você começar o dia sempre muito bem informado. Eu passo todas as notícias para você chegar ligadinho na 89 FM. Olha, gente, olha, o pessoal tá reclamando aí uma coisa séria, hein? Vamos botar agora o nosso ouvinte aqui que vai trazer uma informação que, olha, pelo mapa que eu tô olhando aqui, já tá uma fila extensa na Hermann August Lepper. Vamos colocar o ouvinte no ar.
1: Bom dia, Marcão. Bom dia, 89. É, eu acho que a Guarda Municipal ou a Conurb esqueceram de tirar o bloqueio ali da avenida, da rua da prefeitura, né? Não tem nada de obra, não tem nada de evento, esqueceram de tirar. É obrigado a acessar Max Colim. Só sabem querer notificar nós. Um abraço, uma ótima semana.
0: 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Olha, o que o nosso ouvinte está falando ali, olha, eu até chequei aqui, porque eu também custei a acreditar aqui, que é o seguinte, né, o pessoal que vem aí pela Rua Albert e aí pega a Hermann Lepper ali, passa na frente da Prefeitura, passa na ponte da Frente Azul, passa na frente da empresa Lepper ali, na Avenida Hermann August Lepper, quando vai entrar na rua que vai para a Câmara dos Vereadores, que é a continuação, né, da Rua August Lepper, Hermann August Lepper, tá fechado, simplesmente aqui tem um trânsito aqui bem congestionado já na Augusto Lepre, também na Dona Francisco, o pessoal vai ter que pegar a esquerda para entrar na Max Colim. Tá chamando a atenção, hein? Será que aconteceu alguma coisa também? A gente fica aqui atento aqui às explicações por parte da Prefeitura, da Secretaria de Segurança Pública e Proteção Civil. Olha, tá complicado e aí vai piorar o trânsito, né? São 7 horas e 6 minutos nesse momento, o trânsito tende a ficar muito ruim a partir de agora. É, aquele trânsito, né, Monsenhor Gersino, já está começando a registrar aqui um tempo ruim, um trânsito ruim na Florianópolis, na Guanabara, muita nebulosidade aqui em toda a nossa região. Cuidado, você que está transitando pelas estradas, aí tanto pela BR-101 como a BR-280, que também já está um trânsito intenso na BR-280, aí, congestionado ali praticamente desde a entrada, quase a entrada em Barra, em Araquari, não em Barra do Sul, até Barra do Sul está tranquilo, mas chega ali naquela rotatória do campo do Volta Redonda, da Gino Aguiar, que entra pelaquela ruazinha ali, que vai sair no centro de Araquari, tá congestionado e vai embora pelo menos até o Porto Grande, hein? Até o Rio do Morro. Rio do Morro também, com o trânsito intenso aí, congestionado e bem pesado o trânsito nessa segunda-feira. E aqui mesmo na área urbana da cidade, hein, gente? Ligue aí os faróis, hein? Liga os faróis, o pessoal tá atento aí, o pessoal leva a multa porque não acende faróis nesse clima de baixa visibilidade.

0: Olha, o Guilherme também tá ouvindo aqui, já mandou uma mensagem pro Paulista dizendo: ó, Paulista, o Marcão tá falando teu nome na rádio, não tá fazendo nada de errado, né? Não, o Paulista tá indo trabalhar, tá tudo certinho. Ontem teve lá na Príncipe do Samba e tal, tá tudo certo. Um abraço para todo mundo ouvindo 89 FM, deslocamento, deixando o filho na escola, fazendo aquela correria do dia a dia. Obrigado às mães também ouvindo a gente, os pais, todo mundo. Olha, aquela correria de sempre, né? Mas aquela correria gostosa, né? O pessoal que também já tá em casa aí fazendo aquele cafezinho, aquele aroma de café logo pela manhã, vai tomando seu café aí, eu vou tomando meu café aqui, hein? Enquanto isso, nós vamos se informando com as coisas da cidade, principalmente esse trânsito aí que tá começando a ficar complicado, hein? Herman Augusto Lepper ali tá fechado na Câmara de Vereadores, aí nós estamos atrás da informação, se está acontecendo uma obra, se não está acontecendo uma obra, o que está acontecendo, que está fechado e o pessoal vai ter que ir pegando a Max Colinha ali para desviar, vai dar problema no trânsito já nas primeiras horas da manhã. Olha, e tem uma baixa nas eleições este ano aqui em Santa Catarina e no recém-criado partido Missão. O lutador de MMA, o Marcelo Brigadeiro, pré-candidato ao governo do estado, anunciou a retirada do seu nome da disputa do cargo estadual nas eleições de 2026. O anúncio ocorreu neste domingo por meio de publicação nas redes sociais. O político afirmou que entende que o esforço necessário para ser governador de um estado diminuiu e não por ele não estar aí conseguindo desempenhar o suficiente a missão de ser pré-candidato. Nas pesquisas, o Marcelo Brigadeiro estava com um pouco menos de 3% nas pesquisas e não acompanhava aí o crescimento do pré-candidato à presidência da República do Missão, o Renan dos Santos. Esse sim tem crescido nas pesquisas, em algumas pesquisas já aparece com 10%. O maior público do Renan é o público jovem, entre 18 e 24 anos. Eu tenho observado esse crescimento e muita gente do mercado também observando a performance do Renan dos Santos, que é do Partido Missão, que era ligado ao MBL. Aqui em Joinville nós temos o vereador Matheus Batista, que é ligado, embora seja filiado ainda à União, porque não teve aí a liberação do partido para mudar, né, de sigla, mas vai esperar a janela partidária no próximo ano, aí, na véspera da eleição de 2028, para trocar de partido. E o Missão aí que vem subindo com o Renan dos Santos. Ele é visto como uma grande surpresa, um ponto de atenção nestas eleições, fique ligado, e principalmente o mercado financeiro já olha ele como um nome aí quase que uma terceira via, um nome que sai aí da bolha, principalmente com ataques fortes ao sistema e um ataque forte tanto ao bolsonarismo quanto ao lulismo. Mas aqui em Santa Catarina, o Marcelo, que fazia esse papel, acabou desistindo por não ter aí, segundo ele, não ter conseguido desempenhar suficientemente o cargo aí para ser governador de Santa Catarina. Então, só para você lembrar, tem o Jorginho Melo, que busca a reeleição, com o vice o Adriano Silva. Tem o Gelson Merizio, do PSB, que faz essa frente de esquerda. Não vai ter 13 na urna, hein? Vai ser o Merizio ali que vai fazer essa frente da esquerda. E tem o João Rodrigues, candidato, ex-prefeito de Chapecó, candidato aí que vai ter como vice, provavelmente, o Carlos Chiodini, aqui de Jaraguá do Sul, que tem aí com a chapa praticamente montada. E falando em governador, o governador Jorginho Melo estará em Itajaí na próxima semana para assinar o edital, hein? Ele prometeu, aqui no 89 FM Entrevista, que em junho, julho, ia lançar o edital do primeiro lote da Via Mar. Eu lembro aqui, ele falou, não, Marco Aurélio, vai sair ainda em junho o edital. E parece que vai sair. Realmente está marcada para quarta-feira essa rodovia aí que liga Joinville e a Grande Florianópolis como uma rota paralela, já colapsada a BR-101. O lote 4, que compreende o trecho aí Itajaí Navegantes, que é o pior, né, gente? Para nós, Itajaí Navegantes ali tá, né, colapsado realmente. Esse trecho, que é o lote 4, é considerado o mais crítico e será priorizado pelo governo do estado. Os projetos executivos dos 4 primeiros lotes entre Joinville e Itajaí já estão concluídos. Agora, a assinatura do edital na próxima quarta-feira marca efetivamente o início da licitação para a contratação da empresa que tocará o trecho 4, algo que deve se levar ainda pelo menos uns 4 meses, dados os prazos legais, recursos, aquela coisa toda que você já conhece aqui das licitações públicas. A gente monitora sempre muito de perto. Esse corredor litorâneo norte, como também é chamada a rodovia, será viabilizado por meio de uma parceria público-privada. O modelo prevê que o governo do estado inicie a obra e com o processo em andamento seja concedido à iniciativa privada com forma de garantir um andamento mais rápido aí da obra. Esse projeto prevê 144 quilômetros de estrada com 3 pistas em cada sentido, além do trecho entre Joinville e Itajaí. Um quinto lote definirá o traçado de Itajaí até o contorno viário de Florianópolis. Essa obra é uma obra aí que o Jorginho Melo resolveu encampar, né? Porque não sai aí as obras estruturantes da BR-101, então o governo do estado resolveu fazer essa via paralela. Pode funcionar, é uma obra complexa, uma obra difícil, mas Jorginho Melo disse que, não, em junho eu saio. E aqui também, cá pra nós, aqui, vamos falar até, não vou falar baixinho, vou falar bem alto até. Também tem que tocar, porque daqui a pouquinho não pode mais fazer licitação de nada. A eleição tá aí, o governo do estado também precisa lançar tudo que tem para lançar agora em junho, que em julho entra no período que não pode fazer publicidade, não pode lançar obra, não pode contratar gente. Então, os governos, de forma geral, tanto federal como os estaduais, e aqui em Santa Catarina, o governo de Jorginho Melo está correndo na máquina para lançar tudo que tem que ser lançado agora em junho, que depois em julho acabou. Olha, nós temos ouvinte na linha, com prioridade sempre. What's up?
1: 99121-0089. Bom dia, Marco Aurélio. Bom dia, Jonathan. Bom dia. Márcio de Fátima.
0: Bom, Márcio.
1: Esse bloqueio que tem ali na Hermann Augusto Lepper deve ser porque ontem tinha um evento ali na frente da do centro de eventos ali, tinha uma feirinha ali, um evento.
0: Verdade.
1: Com comidas, chopp. Pessoal, foi até as 10 da noite, até as 22. O pessoal deve ter esquecido de tirar o bloqueio, né?
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0: Lembrou bem nosso ouvinte, hein? Ontem teve a Craft Beer, né? Um evento de cervejas artesanais que teve ali na rua, que era para se acontecer no sábado, aconteceu no domingo, e o pessoal deve estar desmontando a estrutura, né? Mas peraí, né, gente? Eu acho que atrasou um pouquinho, né? Porque agora no horário de pico desmontar a estrutura, tem que desmontar da madrugada aí, tem que apurar, porque vai atrapalhar a vida do trabalhador joinvilense. Nada contra o evento, muito pelo contrário, tem que acontecer, mas também o desmonte tem que ser rápido, que é uma via importante, inclusive de circulação, para o pessoal que vai para o Distrito Industrial para trabalhar.

0: Olha, muito obrigado para todo mundo mandando mensagem aqui através do WhatsApp do 89 FM. O Alexandre Riba, do bairro Vila Nova, tá mandando o seguinte: ó, eu sou o Alexandre, morador da rodovia Rodolfo Jan, quilômetro 9. Estamos com um problema na iluminação, cerca de 10 postes entre a rodonave e a ponte do Piraí. Várias solicitações e nada de retorno. Olha, Rodolfo, a rodovia Rodolfo Jan. Quilômetro 9, o Alexandre aqui do Vila Nova está reclamando. Eu passo uma sugestão para o Alexandre, nós estamos falando aqui na rádio e vamos continuar falando, Alexandre. Pode continuar mandando mensagem aqui para a gente, se não for resolvido o problema que a gente vai falando aqui nos microfones da rádio. Uma sugestão que eu sempre falo aqui para quem tem problema de iluminação é ligar para o call center da empresa que ganhou aí o APPP da iluminação aqui em Joinville. Se já foi feito, tudo bem, volte a falar aqui na 89 FM que a gente dá o toque. Mas o número para você anotar aí, deixar anotado, como eu tenho aqui no meu caderninho, 0800-410-0036. Vou repetir, hein? 0800-410-0036. Mas nós vamos ficar ligados, porque a pracinha da Inambu, que estava na escuridão, já arrumaram. A gente ficou falando aqui. A iluminação do Parque da Cidade também, nós ficamos falando aqui, já arrumaram. Agora tem outras ruas aqui da cidade que está sendo, ó, lá no, na Serra Dona Francisca também, a iluminação estava reclamando e já deram uma melhorada. E tem ainda o Eixo Sul, hein, que está na escuridão, o pessoal reclama muito aqui nos microfones da 89 FM. Olha, o Everton também falando aqui, na rua Herbert Leper está fechada devido ao o evento que aconteceu ontem ali em Joinville. Vamos ao ouvinte que está na linha.
1: Vamos lá, atualização inclusive dessa informação, Marco Aurélio. O ouvinte Luiz disse que acabou de passar por ali e os cones já foram retirados.
0: Ah, agora sim. Então tá resolvido, deu um tumulto ali pra quem tava antes das 7, mas agora vem o horário de pico, das 7 às 8 horas, né? Mas tá resolvido, já tiraram os cones, já desmontaram a estrutura, é isso aí. Tá com amanhecendo bonito, né, no litoral, né, tô recebendo umas imagens aqui de colegas que estão, né, que são do litoral aqui, tá bonito o tempo, tá amanhecendo com um solzinho, aqui tá uma neblina, né, de repente a neblina é o sol que vem, né, mas a previsão é tempo parcialmente nublado nessa segunda-feira, mas espero que venha um solzinho bonito, né, pra gente começar bem a segunda-feira. Olha, e com a aproximação, falando ainda de política, hein, com a aproximação aí das convenções partidárias, o cenário eleitoral de 2026 começa a ganhar contornos já definitivos, né? Praticamente os candidatos já se definindo. Embora a lista ainda dependa da homologação oficial, as convenções partidárias só vão ser realizadas no final de julho, próximo mês, daqui um mês mais ou menos, os principais partidos já trabalham com os nomes praticamente definidos para a disputa de governo, para deputado federal e deputado estadual, hein? Importante aqui para a nossa região. Eu venho falando sempre aqui nos microfones da 89 FM a importância de a gente ter mais representantes na Câmara Federal. Hoje é uma vergonha, essa é a palavra, é uma vergonha a gente, uma cidade como Joinville, a cidade com maior população e com maior eleitorado, ter apenas um representante, deputado federal, que é o deputado do PL, Zé Trovão, um, apenas um. E nós temos deputados federais, deputados estaduais, três, apenas três, que foram eleitos direto. Hoje nós temos cinco lá, porque um assumiu ali a interinidade, assumiu como suplente, e o outro, Rodrigo Facchini, assumiu agora por 120 dias, enfim, 180 dias. Então, enfim, a gente tem aí uma baixa representatividade, não é de hoje, mas o que chama atenção, e eu já venho falando aqui há bastante tempo, não é apenas a quantidade de pré-candidatos, mas a pulverização, né, das candidaturas aqui em Joinville, que reclama, obviamente, da falta de representatividade política, tanto em Brasília como na Assembleia Legislativa, que pode novamente assistir aí uma disputa fratricida, aí uma disputa muito acirrada entre lideranças locais que concorrem pelo menos aí pelo mesmo eleitorado. Esse é o perigo, né? Todo mundo muito buscando aí o mesmo voto. Olha, para você só ter uma ideia, vamos lá, vamos passar uma lista aqui, pode ser gente que depois vai me ligar dizendo que eu esqueci o nome de alguém. Mas hoje, dos nomes favoritos, os nomes mais protagonistas, do PL vem para deputado federal o Zé Trovão e o Sargento Lima, do MDB deve lançar Rodrigo Coelho, já praticamente definido, o ex-deputado Rodrigo Coelho, para o Republicanos, Darcy de Matos, tenta novamente permanente uma vaga na Câmara dos Deputados, enquanto o PP aponta aí na experiência do Coronel Armando. Um partido novo deve encaminhar Érico Vinícius, com certeza, já está até trabalhando, e no PSD trabalha com o nome do vereador, o pastor Ascendino Batista. No Podemos tem a Liliane da Frada e no União Brasil a Tânia Larson, as duas da causa animal. E no PT deve apresentar também dois nomes, a Vanessa da Rosa, vereadora do PT, e o Francisco de Assis. Já foi deputado estadual, já foi candidato a prefeito de Joinville, e o Francisco de Assis também deve vir para deputado federal. Já para a Assembleia Legislativa, o cenário é ainda mais congestionado, né, gente? Olha, só no PL são três, né? São três nomes competitivos, né? O Maurício Peixer, o William Tonese, vereador, e a Fábio Venera. Uma mulher que chega forte, que tem uma boa influência aí dentro do PL, na ala conservadora. No MDB, Fernando Krellin, que busca reeleição, e Adilson Girardi. No Partido Novo, Matheus Cadorim, que também busca reeleição, e o vereador Neto Peters. No Republicanos, trabalha com o nome do Eduardo Cesconeto, ex-funcionário da Celesc, ex-diretor da Celesc, o Eduardo Cesconeto. Coneto, e também o Brandel Júnior, atual vereador, que mudou de partido, que agora está no Republicanos. E o PT vem com a ex-vereadora Ana Lúcia Martins e o sindicalista Rodolfo Ramos. Já o PSD deve lançar o presidente da Câmara, já em plena campanha, o Diego Machado, enquanto no União Brasil apostou agora, recentemente, eu falei aqui em primeira mão, da Emily Pereira, policial militar, influenciadora, que vai ser candidata a deputada estadual pelo União Brasil. E o PP tem o Anelise Machado e o Podemos, o ex-secretário de governo, braço direito de Adriano Silva. No Podemos, quem vem é Gilberto Leal. É, o pessoal tá conversando aí para ver quem que desiste. A matemática eleitoral é simples, hein? Quanto mais candidatos competitivos que a cidade apresenta, maior o risco de dispersão de votos e menos representatividade. E vamos para o intervalo comercial, voltamos daqui a pouco, hein? Mais notícias aqui da nossa região, mais notícias aqui de Joinville. Olha, tem gente aí, olha, teve um caso aí do menino, hein, que foi agredido 2 anos, estava internado em Jaraguá do Sul e infelizmente morreu. E também vamos falar aí da força-tarefa que a prefeitura está fazendo para iluminação nas praças da cidade. Voltamos daqui a pouquinho, depois do intervalo comercial, é rapidinho e nós já estamos de volta.
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0: Agora às 7h23.
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0: Estamos de volta agora. Opa, estamos de volta agora às 7 horas e 28 minutos aqui em Joinville. Tá começando, para dar melhor visibilidade aí no tempo. Tava uma neblina forte, né? Uma neblina pesada aqui. Você que tá na estrada, você que está aqui circulando pela cidade de Joinville, muito cuidado e muita atenção no trânsito. 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bonito, hein, e o pessoal vai entrar aqui na 89 FM direto da China com as informações da Sicred. Olha, além do William Aranha, que também tá aqui no YouTube da 89 FM, o Aparecido também tá aqui na escuta. Ah, o Buiu do futsal, sempre na escuta. Bom, obrigado, Buiu, sempre pelo contato aqui. Olha, o futsal tá bem o futsal. E o Ricardo, empatou 2x2 agora, final de semana, né, pela Liga Nacional. E também aqui, o vereador, prefeito deveriam terminar os mandatos e depois tentar concorrer a um outro. É, o Ricardo tá dizendo o seguinte, ó, vereador que quer concorrer, primeiro termina o seu mandato e depois disputa outro cargo. É, essa é a opinião do Ricardo, com razão. Vamos ao ouvinte que está na linha.
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2: Olha, Marcão, cada novo candidato que você anuncia aqui, o WhatsApp ferve, a população fica indignada com essa quantidade de gente querendo se lançar. Vamos lá.
3: Bom dia, Jonathan Marques e Marco Aurélio Braga, 89, a melhor da região.
0: Obrigado.
3: Aí, referente ao cenário político aí, né? Então, só para ver como são os nossos políticos aí, né? Como pensa o político, né? Pensa no seu bolso, na verdade, a gente vê aí, né? Olha só a montanha de candidato aí, né? Então, um monte de candidato aí, daí começa a pulverizar muitos votos e no final ninguém se elege, né? Em vez de se unirem lá, botar uns candidatos fortes, um de cada partido no máximo aí, então tem um monte de gente aí, né, tentando aí encher o bolso lá, né? Mas pensar na cidade, no bem do município e da região, não estão pensando, porque aí o povo começa a votar para lá, para cá, né, espalhando os votos, no final não consegue o número suficiente para se eleger. Aí, novamente, fica aí meia dúzia de gato pingado aqui para a região aí, que não tem força política aí para resolver os nossos problemas aí.

Felizmente, mas uma luta de anos. Então a gente vai pecar, hein? Vai pecar mais uma vez com esse monte de candidato aí. Alguém vai ter que abrir mão. Mas ninguém quer abrir mão, né, gente? Aí outras questões.

Olha, você sabe que segunda-feira é sempre dia daquela promessa, né? O pessoal faz aquela promessa, ah, não, agora segunda-feira eu vou começar a fazer isso, vou começar a fazer aquilo. Mas eu sempre digo que segunda-feira é o dia internacional de procurar emprego. 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É importante, Joinville é uma cidade de pleno emprego. Quando eu falo pleno emprego é porque tem emprego em Joinville, a gente tem um índice baixíssimo de desempregados. Olha, uma operação deflagrada pela Polícia Civil na sexta-feira esclareceu um homicídio ocorrido em uma briga por sinuca no início de junho em Itapuá, aqui no litoral norte de Santa Catarina. Um suspeito foi preso e a arma de fogo, possivelmente usada no crime, foi apreendida. A ação também revelou que a vítima foi atingida após uma sequência de desentendimentos que começou de forma banal e terminou em violência. Um suspeito foi preso e a arma de fogo, possivelmente usada para o crime, foi apreendida. A ação também revelou que a vítima foi atingida após uma sequência de desentendimentos que começou, bom, como eu disse, de forma banal e terminou aí com essa violência, que é o assassinato de um homem, uma discussão de bar. Olha, eu falei aqui daquela reunião, aquela confusão que deu na Câmara de Vereadores, entre integrantes do sindicato, deu bate-boca, a gente botou na rede social, aquela confusão que não leva a absolutamente nada, ficou um lado gritando, outro lado gritando, gente no plenário ali falando, depois todo mundo vai para a rede social, né, dizendo, ah, essa é a esquerda, olha, essa é a direita. Uma coisa que não leva absolutamente a nada, volto a dizer, te fiz uma crítica forte na sexta-feira, dizendo que, olha, gente, isso aí a população não quer mais saber, né, dessa briguinha aí de bate-boca na Câmara de Vereadores. Já era o profeta antes, agora saiu o profeta. Mas teve uma reunião aí com os vereadores Diego Machado, que é presidente da Câmara, e a Vanessa da Rosa, do PT, com representantes do Ministério da Educação e também do sindicato, que discutiram principalmente a maior reivindicação, que é o salário dos auxiliares de educador ao piso do magistério. A informação vinda da capital federal, de Brasília, não foi uma das mais animadoras para a categoria. Conforme os relatos aí dos vereadores, a reunião aconteceu na quinta-feira, na sala VIP da presidência, com a diretoria do sindicato, SINSEG, representantes dos auxiliares de educador. O ministério aí sustenta que o mesmo entendimento que a prefeitura e que o Tribunal de Contas do Estado de Santa Catarina, de que a elevação não é possível nesse momento. O que acontece? O salário

0: os auxiliares de educador se equipare ao piso do magistério, que hoje é mais baixo. Então, hoje, o Tribunal de Contas, Prefeitura, diz que não é possível fazer essa equiparação. A expectativa por essa elevação aí do patamar do auxiliar de educação, ela vem por causa da lei federal sancionada pelo governo federal no dia 6 de janeiro, quando os professores de educação infantil passaram a ser considerados membros da carreira do magistério. Os trabalhadores da educação saíram da reunião com a garantia de que haverá uma reunião aí com o secretário da educação, o Diego Calegari, e do gestão de pessoas aqui de Joinville, o Andrei. E vão fazer aí um grande debate aí, intermediado pelo presidente da Câmara, Diego Machado, e também pela vereadora Vanessa da Rosa. Isso sim, é aí entendimento. Sentaram na mesa, todo mundo ali. Aí por quê? Porque isso começou porque os professores saíram do centro da cidade e foram para a Câmara, postando faixas, tal, fizeram aquela gritaria toda. Tem vereador que ficou incomodado, ficou aquele bate-boca que não leva a lugar nenhum. O que leva a lugar é isso aí, sentar na mesa como gente adulta, discutindo, independente de ideologia política. Como é que nós vamos resolver essa história aqui? Como é que nós vamos resolver esse problema aqui envolvendo a educação de Joinville? Vamos chamar o secretário da educação, vamos chamar o secretário de gestão de pessoas, vamos ver qual é a saída que nós temos pro bem da cidade, né, gente? E a prefeitura iniciou as obras de modernização da iluminação pública na Praça da Bandeira, aqui na frente do Terminal Central de Ônibus, no centro da cidade. Os trabalhos contemplam aí a troca de luminárias existentes por luminária LED. Ora, vai iluminar ali, é bom, importante, hein? Dá uma espantada na turma que fica ali só querendo bater carteira, né? As primeiras atividades envolvem o isolamento da área onde ocorrerão as intervenções e, na sequência, serão executadas melhorias na infraestrutura da praça para iluminação de novos equipamentos de iluminação. Além da modernização da iluminação na praça, o Monumento dos Imigrantes também receberá uma iluminação destaque. Os trabalhos serão realizados pela Prefeitura por meio da parceria público-privado da iluminação. O trabalho da iluminação aí, da recuperação da iluminação na cidade, principalmente dos parques, das praças da cidade de Joinville, já foi realizado no Parque da Cidade, depois daquela escuridão toda já está melhor iluminado, do Parque São Francisco, do Parque Jardim Franciele, da Pracinha Tiradentes lá no bairro Floresta, e em outro local, a Pracinha da Rua Inambu também foi iluminada, tá, a Prefeitura está fazendo esse trabalho, essa força-tarefa com as praças aqui da cidade. Temos ouvinte na linha, Jonathan Marques, colocamos no ar.
1: 991210089. Bom dia, Marcarelli. Alex aqui do Espinheiros, motorista de aplicativos. Com relação à política, acho que está na hora de rever o nosso sistema político. Fazer tudo num dia só, que aí acaba com esse negócio de prefeito se candidatando a cargo legislativo, legislativo tentando vaga de executivo. Tinha que ser tudo numa vez só e é obrigatório cumprir um mandato para poder se candidatar para a próxima.
2: Bom dia, 89. Sobre candidato para deputado estadual aí, que são vereador, muito simples. Pode ser candidato a deputado estadual, perdeu, não volta para a Câmara. Simples assim, perde o mandato. Almir Mazzotto.
0: Ponto de partida. É o Mazzotto aí, primeiro a unificação das eleições, fundamentais no Brasil. Tem projeto aí para andar aí, para ter agora esse próximo mandato, seu mandato de 5 anos, depois unificar tudo. Aí também tem um prejuízo pro Brasil, né? Eleição de 2 em 2 anos. De 2 em 2 anos o Brasil para, a gente não pode parar, gente. É eleição unificada, não tem jeito, nosso ouvinte tem razão. E outra razão do nosso ouvinte aqui tem razão em muitos pontos, né, gente? Cá para nós aqui, os nossos ouvintes aqui do 89, eles são qualificados, né? O Daniel Bos, meu amigo Daniel, também manda mensagem aqui pra mim, ó, sempre ouvindo a 89 FM, ó. Grande problema é a lei eleitoral, que coloca a quantidade de 41 candidatos para deputado estadual por partido no estado. Aí todos os partidos colocam vários candidatos em Joinville para ter nominata. Quem perde é a própria cidade de Joinville. Olha o Daniel Bos aqui fazendo essa colocação, colocação importante. Daniel, obrigado pela sua audiência, querido amigo aí. Olha, e também aqui o Paulo Kaminski, ouvindo, Paulo Kaminski, grande abraço. O Luiz Carlos Gubert também desejando aqui uma manhã abençoada aqui. Obrigado, Luiz Carlos Gubert, o Paulo Kaminski e o Daniel Bos pela audiência. Audiência qualificada aqui da 89 FM. É, É, e o pessoal tá ligado, né? Esse monte de candidato aí, fora os candidatos que vêm buscar voto aqui em Joinville, hein? Candidato do Oeste, do Estado, que foi eleito, que buscou voto aqui, do Sul, do Estado, da Grande Florianópolis, todo mundo vem beliscar uns votinhos aqui em Joinville e vem embaixo do braço aí de assessores aqui da cidade, políticos aqui da cidade que trazem os políticos de fora pra também ganhar uns votinhos aqui, hein? Olha, tem que abrir o olho nessa eleição.

0: Olha, e tem uma época bonita aqui em Joinville, que é uma época bacana mesmo aí, que é a plantação dos ipês, né? Quando começa a florescer os ipês aqui em Joinville, é bacana, é bonito, né? Tem vários ipês. Aqui eu aprendi a gostar de ipês, é uma árvore que deixa o ambiente muito bonito aqui na cidade de Joinville. E a prefeitura, através da Secretaria do Meio Ambiente, está fazendo o plantio de mudas de ipê amarelo nos canteiros centrais da Avenida Almirante Jaceguai, próximo à intersecção ali com a Rua das Codornas, no bairro Costa e Silva. A ação faz parte aí da programação do Junho Verde, mês que busca promover a sensibilização ambiental. Olha, já foram plantados aí só nesse ano 860 mudas de araçá, guabiroba, ipê amarelo, ipê roxo, olha, todas as regiões aqui de Joinville e também na Avenida Santa Catarina e na Valdemiro José Borges, por exemplo, são as ruas que foram contempladas. Dentro do programa Adote Uma Árvore, a Prefeitura doa cerca de 20 mil mudas de plantas por ano para o cidadão e empresas que desejam colaborar e tornar o município mais verde. Só neste mês foram entregues mais de 4 mil plantas. É isso aí, arborização da cidade, IP deixa a cidade bonita, é isso aí, vamos plantar e deixar a cidade também com sombra, né, importante. Nossos parques, nossas praças também, precisa de árvores, é aquela sombrinha, né, que no sol do verão ninguém aguenta. Vamos ao intervalo comercial, daqui a pouquinho voltamos aí pro bloco do esporte, bloco do comentário do Gabriel Fronzi, vamos falar de Copa do Mundo, Seleção Brasileira, vamos falar do esporte aqui de Joinville e tudo mais depois do intervalo comercial. Fique com a gente continua com mais notícias aqui na 89 FM.
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0: Agora às 7h45.
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0: Estamos de volta agora às 7 horas e 49 minutos aqui em Joinville. Olha, começou a aparecer o solzinho, hein? Tava aquela cerração forte logo nas primeiras horas da manhã e agora o sol dando o ar da graça nessa segunda-feira aqui na maior cidade do estado, em toda a região norte de Santa Catarina. Olha, gente, alguns acidentes graves registrados aqui em Joinville nesta manhã, hein? No Eixo Sul, um acidente aí com moto e caminhão. Uma moto bateu atrás de um caminhão no Eixo Sul, acidente gravíssimo nesse momento, provavelmente por causa da neblina, da baixa visibilidade. Então aconteceu esse acidente no Eixo Sul, ali, depois logo passando, quem entra da BR-101, vamos botar aqui, né, perto da Baldemir José Borges, ali, um acidente gravíssimo no Eixo Sul. E também na Procópio Gomes, em dois acidentes na Procópio Gomes, a nossa ouvinte aqui da 89 FM informando, envolvendo também moto elétrica. Vamos ao ouvinte que está na linha.
1: Olá, bom dia. Dois acidentes na rua Procópio Gomes, isso. Um próximo à van e o outro um pouquinho mais pra frente. Os dois são motos, um é moto elétrica. O bombeiro já está no local.
0: Ponto de partida. Bombeiro já no local, atenção aí você, a motinha elétrica, hein, gente? As motos elétricas aí, pessoal, muita atenção para dirigir. É muita moto elétrica na cidade, hein? Aí não tem mais jeito. A prefeitura andou fazendo aí uma blitz educativa na sexta-feira, na frente ali da Barca Colona, bora na frente da prefeitura, dando uma conscientizada na molecada aí, no pessoal também que anda com a moto elétrica, que é muita moto elétrica, hein, gente? Tá terrível aí na cidade, mas não tem volta, né, gente? É também mobilidade curta, mobilidade sustentável, moto elétrica, aquela coisa toda, mas precisa botar regra, precisa ter maior fiscalização, porque o pessoal anda aí como se não houvesse amanhã, né? E o pessoal também aqui, nós falamos hoje da Viamar, que deve ser assinada a licitação agora em quarta-feira, em Itajaí, é primeiro lote ali, governo do estado tentando dar. Tinha um ouvinte aqui que já me deu um Marco Aurélio, vamos abrir o paletó, né? Tu acha que o governador vai sair essa obra? Olha, o edital vai lançar pelo menos, né? É isso que a gente tá esperando, né? Aqui é a época de eleição, todo mundo lançando edital aí rapidinho aí para tentar dar uma satisfação do que prometeu. Ah, isso é verdade. Trânsito intenso para quem está se deslocando para o Distrito Industrial de Joinville, pela Rua Dona Francisca, trânsito complicado ali na rotatória da empresa Dehler, também ali perto do viaduto da Whirlpool em direção ao Distrito Industrial, também um trânsito muito pesado. Você que está se deslocando aí pelas principais ruas da cidade, muita atenção, visibilidade já está melhor, né? Visibilidade, mas não esqueça de sempre ligar os faróis nas primeiras horas da manhã, porque tem multa. E vamos falar de esporte, e quem entende de esporte aqui no 89 FM é Gabriel Fronzi.
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0: Bom dia, Gabriel Fronzi, como é que está você? Boa semana, uma ótima segunda-feira. E Gabriel, Copa do Mundo, né? Chegando com algumas surpresas, né? O Uruguai ontem já se complicou. E também tem Brasil na quarta-feira com a possível volta do Neymar, Gabriel.
3: A expectativa é toda em cima da Copa do Mundo, né, Marcão? Um ótimo dia para você, para o Jonathan, para todos ligados na 89 FM. Só antes da gente iniciar falando sobre o que foi a Copa do Mundo neste final de semana, expectativa para os jogos de hoje. Vamos falar um pouquinho do Jack Futsal com uma notícia não muito boa ao torcedor do Joinville. No último final de semana, o Jack entrou em quadra contra a equipe do Praia Clube, ficou no empate jogando em Uberlândia pela Liga Nacional de Futsal, mas o resultado até chegou a ficar em segundo plano. Afinal, o que chamou a atenção foi a lesão do ala Robinho. Robinho, de 42 anos, um atleta que se identificou muito aqui no Joinville, ele teve uma fratura no maléolo lateral da perna direita e já passou por uma intervenção cirúrgica. Nossa. Então assim, Marcão, a delegação retornou, né? O jogo foi no sábado, a delegação retornou ontem, chegou aqui em Joinville e ontem à noite mesmo, depois da avaliação do Dr. Gambetta, o Robinho já passou por um processo cirúrgico e a expectativa é de uma recuperação de até 4 meses. Nossa. É óbvio, né, Marcão? Marcão, que visto a idade do Robinho, tudo inspira muitos cuidados nesse momento. E há de se lamentar, né? Um jogador que estava completamente identificado com a camisa do Joinville, que era um ponto alto nesse time do técnico Davi Mendonça, agora tem um revés desse tamanho, uma fratura nesse jogo fora de casa.
0: É uma pena mesmo. Bom jogador, excelente jogador, mesmo com a idade, num ritmo muito forte, um belo jogador, e tinha se adaptado bem ao esquema. Bem observado, Gabriel, uma pena. Esperamos uma plena recuperação do Robinho, camisa 10 do Jack Futsal.
3: É isso, Marcão. Aí, falando de Copa do Mundo, a gente ontem teve 5 jogos, né? Jogos bem interessantes. Começou na madrugada com a goleada do Japão contra a Tunísia. O Japão não tomou conhecimento da seleção da Tunísia. A Tunísia errou na marcação. A estreia do técnico Hervé Renar, né? Vale lembrar que a Turquia já demitiu um técnico nesta Copa do Mundo. E o Japão, mesmo sem o Taikifusa Kubo, jogador da Real Sociedade, que foi revelado pelo Real Madrid, conseguiu construir a vitória ao natural por 4-0. E está muito encaminhado para que o Japão esteja no caminho do Brasil, né, Marcão? Então, assim, o Brasil deve se encaminhar com essa primeira vaga do grupo dele, e aí no cruzamento o Japão deve ficar com essa segunda vaga do seu grupo. Aí também ontem tivemos a estreia de Yamal nas Copas do Mundo, primeiro gol da joia espanhola de apenas 18 anos, a Espanha que também não tomou conhecimento e fez 4-0 em cima da Arábia Saudita, com o Oyarzabal também roubando a cena, Marcão.
0: É verdade, bom jogo, a Espanha já chegou, né? Chegou no Mundial a Espanha. E ontem, para mim, a partida mais surpreendente ontem foi o empate do Uruguai contra o Cabo Verde, né, Gabriel? Esse foi sensacional, né?
3: O Uruguai sente muito a falta do Arrascaeta, assim, sabe, Marcão? E é um time que roda, até tem bons números, né? Se a gente for ver a estatística desse confronto, o Uruguai mais uma vez teve boa posse de bola, 65% contra 35% da seleção de Cabo Verde. No total de chutes ainda foi apertado, 17-12. Mas o legal é que assim, ó, se Cabo Verde na primeira rodada chamou muita atenção por jogar atrás da linha da bola e o Vozinha ser o melhor em campo, ontem não. Ontem Cabo Verde quis jogar bola, jogou contra o Uruguai e o 2-2 foi bem merecido. Cabo Verde fez seu primeiro gols em Copa, somou mais um ponto e tem real chances de classificação nesse grupo H.
0: Boa. E seleção brasileira? Antes da seleção brasileira, hoje tem partida, né? Hoje tem Argentina contra a Áustria, às 14h, depois tem a França, dos craques da França, contra o Iraque. E o bom jogo aí espera Noruega e também Senegal. Mas vamos à seleção brasileira, Gabriel. O que esperar aí? Neymar vem a campo, não vem? Como é que tá a expectativa?
3: O Neymar vai ganhar minutos, tá? Pra mim é bem claro de que o Neymar vai ganhar entre 20 e 25, não passaria disso, 30 minutos eu já acho até uma certa utopia, mas assim, me parece bem claro que o Carlo Ancelotti vai colocar o Neymar em campo para saber o quanto ele pode render, caso seja necessário de segunda fase em diante. Vale lembrar que a Escócia nunca passou da fase de grupos em uma Copa do Mundo, joga ainda pela sua classificação para tentar ficar pelo menos em terceiro lugar, né? Já que o Brasil deve ficar em segundo, o Brasil deve ficar em primeiro, Marrocos em segundo e a Escócia em terceiro, mas nas últimas 3 vezes que participou de Copa do Mundo, a Escócia foi eliminada na fase de grupos pelo saldo de gols. É um time que tem uma dificuldade com a falta de um centroavante, tem 2 jogadores de ótimo nível, né? O McQueen, que joga na liga inglesa, e até mesmo o McTominay, né? Que na última temporada foi eleito o melhor jogador do campeonato italiano pelo Napoli, mas assim, no Brasil, fica a dúvida de quem vai ocupar a vaga do Rafinha. E para mim tá bem claro, Marcão, que isso depende da leitura que o Ancelotti for fazer sobre como vai jogar a Escócia. Porque se a Escócia jogar com um bloco baixo, em que seja necessário um drible, uma força física um pouco maior para furar a defesa, aí ele vai com o Luiz Henrique. Se ele achar que a Escócia vem num bloco médio tentando o seu resultado para classificar, aí tem um pouco mais de espaço de campo e ele vai com o Rayan. Então, assim, para mim tá bem claro de que essa deve ser a única mudança da seleção brasileira. Falei no 89 Esporte de sábado que fiquei muito contente, porque vi que o Ancelotti pode ter achado a formação do Brasil. Ele mudou a plataforma da seleção brasileira, então o Brasil jogou com um volante apenas, o Casemiro, o Bruno com a saída pelo lado direito e o Paquetá com a saída pelo lado esquerdo. Infelizmente teve esse revés do Rafinha, e para mim essa é a leitura. Se tudo vai depender da Escócia, se a Escócia joga com bloco baixo ou com bloco médio, ou a gente vai de Luiz Henrique ou vai de Rayan.
0: Vamos falar mais da seleção brasileira e até quarta-feira, né, dessa partida. Um jogo bom, né, horário bom, 19h na quarta-feira, né, cedinho, né, o pessoal aí se organizar e já assistir a seleção brasileira no último jogo desta primeira fase. Gabriel Fronz, era isso, nos encontramos no Joinville em Foco às 18h.
3: É isso, Marcão. Só para fechar, o Jack no campo tinha agendado uma entrevista coletiva para hoje, 10 horas da manhã. Ia fazer um balanço depois dessa eliminação, falar dos próximos passos, mas ontem à noite veio a mensagem. A coletiva está cancelada e em breve o Jack deve se comunicar oficialmente sobre todos os próximos planos para a sequência da temporada.
0: Vamos continuar monitorando, né? O Gabriel Fronzi, que retorna também ao meio-dia com 89 Esportes, junto com o Elton Carvalho e o Douglas Martins. Obrigado, Gabriel. Ótima semana e ótima segunda-feira.
3: Valeu, Marcão. É sempre um prazer.
0: Prazer todo nosso. Gabriel Fronzi aqui falando sobre Copa do Mundo e o esporte aqui de Joinville. Os bastidores do esporte com Gabriel Fronzi. Muito bem, vamos chegando no final. Antes de chegar ao final aqui, nós vamos falar mais essa semana. E aqui a Inala, nossa ouvinte aqui, falou: Marco Aurélio, fica batendo em cima da rua Clodoaldo Gomes, hein? Tá cheia de buraco a Clodoaldo Gomes lá no bairro Costa e Silva. Nós vamos falar, já falamos aqui semana passada e vamos continuar falando da rua Clodoaldo Gomes. Jonathan Marques, muito obrigado pela sua companhia. Uma ótima semana, uma ótima segunda-feira e vamos juntos.
4: Uma ótima semana para nós e para os ouvintes da 89.
0: Muito obrigado, então. Chegamos ao final de mais uma edição do programa Ponto de Partida, o programa que acorda cedo para deixar você bem informado. Retornamos amanhã às 6h30 da manhã e eu, Marco Aurélio Braga, retorno às 6h da tarde com o Joinville em Foco, com as notícias que foram destaques desta segunda-feira, tudo sobre o trânsito e a participação dos nossos ouvintes. Beijo no coração de todos, fiquem em paz, ótima semana e na sequência você fica na companhia dele, Douglas Martins, com Manhã Premiada. Até mais.
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3: 8 e 1.
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10: 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Coisa linda, 89 FM, Joinville de verdade, segundona número 1, começando nosso Manhã Premiada. Vambora!

0: É isso, manhã premiada na número 1 de Joinville, 89 FM, Joinvilense de verdade, nesta segunda-feira, dia 22 de junho de 2026, temperatura marcando 15 graus neste momento. É aquilo, né? Final de semana inteiro de chuva, aí o dia útil, aquele sol maravilhoso pra gente começar a semana. Ou seja, você que tava programando as coisas pro final de semana, é melhor começar a programar tudo pra segunda-feira, tá?
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0: 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Começando com o Encerro Rodolfo, hoje não. Lembrando que a gente tem vários prêmios maravilhosos, tá? Daqui a pouquinho eu passo.
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0: Gustavo Lima, na 89, não posso falar. Tô por aqui pulando muros, Zeneto e Cristiano. Movimentos Sutis de Matheus e Cauã com Bruno e Marrone também ignora Felipe e Rodrigo. Gente, hoje por aqui, numa premiada através do 991210089 com a hashtag Prêmios89, nós temos por aqui, nesta segunda-feira, tem um par de ingresso para o Mir Sater e Gabriel Sater, showzaço que acontece sexta-feira agora. E também tem um cooler da Cava, maravilhoso, tá? O cooler da Cava Easters. Então tem aquele cooler maravilhoso e também aquele par de ingresso para o Mir Sater. 991210089, hashtag Prêmios89. 89
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0: 8h22.
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0: Sol em Joinville, 15 graus.
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0: Agora 8h28 na número 1 de Joinville, 89 FM, nesta segunda-feira de sol. Obrigado pela sua audiência, você que tá em casa, você que tá no trabalho, tá no trânsito, tá curtindo a número 1, tá?
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0: Deixa eu dar aquela volta no nosso WhatsApp, pode ser 991210089. Deixa eu ver quem tá aqui conosco na número 1 de Joinville. Luiz Sérgio tá com a gente, o Ercílio Emílio tá com a gente também, Ricardo Denis, Salete Silveira, obrigado pela audiência. Bom dia, Douglas Martins, que você tenha uma semana muito abençoada, nos fazendo sempre a melhor companhia de todas as manhãs. Ô, Gilmara, obrigado. Assim você me emociona, Gilmara. Quem mais está com a gente? O Davis Muniz, a Paola Cirino, a Michelle Artman. Quem mais? Bom dia, tudo bem com você? Queria ganhar ingresso para o show. Obrigado, Selma, boa sorte para você. 991210089, não esquece de mandar a hashtag Prêmios89, tá?
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0: Paula Fernandes, Promessinha, 8h29.

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0: fechado.
1: Regime fechado aqui na 89, Juan Marcos e Vinícius. Você curtiu por aqui também Champanhe do Menos é Mais, Paradigmas de Jorge Matheus, Deixa Eu Murilo Ruf e Promessinha da Paula Fernandes. Daqui a pouquinho tem rádio novela.

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1: 8h43.
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1: Sol em Joinville, 15 graus.
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1: Muito bem, 89 FM, Joinvilense de verdade. Manhã premiada comigo, Douglas Martins, nesta segunda-feira de sol em Joinville. Voltaremos agora no ano de 96. 89 FM. Porque está chegando a Rádio Novela.
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1: 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Novela O Rei do Gado, de 96. Bruno Mezenga e Luana vivem um amor marcado por rivalidade familiar, conflitos por terras e disputa pelo poder no campo. E a música de Leandro Leonardo, Doce Mistério, fez muito sucesso nessa novela histórica. Vamos curtir.

0: Henrique Diego na 89, das 9 às 6. E o Meia Premiada das 8 às 11, tá? A gente já volta por aqui.
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0: 92.
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0: Sol em Joinville, 15 graus.
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0: A previsão do tempo em Joinville para hoje indica sol entre nuvens durante o dia inteiro. Segundo a Epagri-Siram, há probabilidade de pancadas de chuva durante o período da noite. Os termômetros podem marcar mínima de 10 e máxima de 23 graus e as rajadas de vento podem chegar a 48 km por hora. A sensação térmica tende a variar conforme a umidade relativa do ar e a velocidade do vento. Agora 9:06. 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
0: E com muita alegria a gente segue por aqui na 89 FM, na Joinvilense de Verdade, manhã de segunda-feira, dia 22 de junho. Esse é Manhã Premiada com prêmios maravilhosos. Estou te esperando por aqui o tempo todo em todo lugar.
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0: Tem aquele cooler maravilhoso da Cava, tem par de ingresso para Almir Sater e Gabriel Sater, showzaço que acontece sexta-feira agora. E você manda a hashtag prêmios89 no 991210089. Léo Balbinotti, sabe aquele número chato?

0: Eu te amo, São Paulo!
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0: Ana Prado na 89. Tempo ao tempo e amor não vai faltar. E música boa não falta aqui na 89 também. Por exemplo, Quem Vai Ter Coragem, Turma do Pagode, figurinha Douglas e Vinícius, não é de álbum de Copa do Mundo, tá, gente? Número chato, Léo Balbinotti. A figurinha de álbum da Copa do Mundo você encontra sabe onde? 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
0: 9h21.
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0: Sol entre nuvens, 15 graus em Joinville.
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19: Muito bem, 89 FM, Joinvilense de Verdade, manhã premiada comigo, Douglas Martins, e você sabe que os melhores prêmios estão por aqui, como por exemplo, o cooler da Calma Empreendimentos, maravilhoso, tá? Participe no 991210089 com a hashtag Prêmios89, aí você concorre a esse cooler fantástico da Calma, bora!
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0: Ana Castelli Péricles. Simplesmente acontece, tá? E você simplesmente participa do sorteio da 89 FM no 991210089. Tem aquele cooler maravilhoso da Cauã. Cauã Empreendimentos. Eu tenho por aqui também par de ingresso para sexta-feira agora. Almir Sater e Gabriel Sater no show Pai e Filho. Assinatura exclusiva da 89 FM. Então não perde tempo. Principalmente você que nunca participou, tá? Ah, Douglas, eu nunca mandei mensagem, mas eu escuto vocês todo santo dia. Então agora chegou o momento. Pega o seu celular, já salva o contato 991210089, coloca lá 89FM e coloca um coraçãozinho do lado, que a gente gosta. E aí você manda a hashtag Prêmios89 e participa, tá? É fácil. Manda nome e bairro também.
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0: 9:41.
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0: Sol entre nuvens em Joinville, 15 graus.
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0: 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Moça pra casar, Diego e Vitor Hugo.
3: Essa moça é pra casar.
4: Vocês estão falando besteira.

0: São Paulo.
1: Essa é pra casar, viu?
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0: Mari Fernandes, Comercial Teló, 89, meu vício. Você curtiu por aqui Fada de Victor e Léo, Chama Ela Pra Mim, Eduardo Costa, Baqueado do Panda e Moça Pra Casar, A Pancada da Semana de Diego Vitor Hugo. 89 FM.
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0: 10 e 2.
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0: Servidores públicos, lideranças e voluntários deram um exemplo de união por Joinville na última quinta-feira. Um grupo de aproximadamente 60 pessoas atendeu ao chamado da prefeitura e colocou a mão na massa para pintar paredes e muros que estavam pichados e revitalizar também canteiros na Rua das Palmeiras. A prefeita Regiane Gambim iniciou o movimento agradecendo o apoio das pessoas que se dispuseram a contribuir com a iniciativa de Joinville, que é a nossa casa. Uma das ações da prefeita foi fazer o plantio das flores no canteiro central da Rua das Palmeiras, junto com crianças que estavam acompanhando os familiares. Para Regiane Gambim, os mutirões promovidos pela campanha Joinville é Nossa Casa servem para incentivar e levar adiante o exemplo do cuidado com a cidade. É isso, né? Joinville é Nossa Casa e a gente tem que cuidar bastante. 10 e 6. 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
0: Ah, coisa linda, 89 FM, Joinville Lance de verdade, manhã premiada comigo, Douglas Martins, tá chegando por aqui a dose dupla. Duas do seu artista favorito na número 1 de Joinville.
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0: Dose dupla com Yasmin Santos. Só dá você na minha vida e ciclo vicioso.

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Embaixador Gustavo Lima, na 89. Apelido carinhoso. Esse é mais difícil de esquecer mesmo, tá? Tocou por aqui também Romance Rosa, Ed Brito Samuel. Ciclo Vicioso e Só Dá Você na Minha Vida, Dose Dupla. Duas do seu artista favorito com Yasmin Santos. Deixa eu mandar um abraço pra quem está aqui no nosso WhatsApp. A Andréia tá com a Aline, com a Isabelle, com a Agatha, com o Yuri, com a Luciane. Estão curtindo a 89 FM. Obrigado pela audiência, tá? Quem mais tá por aqui? Do Costa e Silva tá com a gente, a Daniela Aparecida, a Maria Edith também do bairro Panágua. Bom dia, quero participar do sorteio do cooler. Gente, esse cooler maravilhoso da Cal Empreendimentos. Você participa no 991210089 e tem par de ingresso também para Almir Sater e Gabriel Sater, imperdível sexta agora no Joinville Square Garden. Hashtag Prêmios 89 no 991210089.

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2: 10:22.
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2: Sol entre nuvens, 15 graus em Joinville.
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3361-0089. Manhã premiada comigo, Douglas Martins. Dá tempo de você participar ainda, tá? Eu tenho aqui Kawa Empreendimentos com aquele cooler maravilhoso. Semana começando, pra botar aquela bebida gelada pra enfrentar a semana toda. E é o que a gente falou, né? Final de semana, chuva. Aí chega segunda-feira, esse sol maravilhoso, o dia útil com sol. E nós temos por aqui também, claro, Almir Sater e Gabriel Sater. Show que acontece sexta-feira agora, dia 26. Assinatura exclusiva da 89FM. E para você participar desse par de ingressos também, é só mandar a hashtag Prêmios89 no nosso WhatsApp 991210089. Chegando Zé Neto e Cristiano, Largadas Traças, 10h28.

0: Lojas Esticado, 89. Investe em mim. Tocou por aqui também, pode ir embora, Bruno e Marrone. Te amo demais, Marília Mendonça. E também Largado as Traças, de Zé Neto e Cristiano. Na volta do intervalo, tem Amigos do Rádio e também o resultado do sorteio. 89 FM.
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0: 10h42.
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0: E com muita alegria a gente segue por aqui na 89 FM, na Joinvilense de Verdade. Manhã premiada comigo, Douglas Martins. E claro, tá chegando Amigos no Rádio. Daqui a pouquinho tem o resultado do sorteio na número 1 de Joinville. 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
0: Zezé de Camargo e Luciano, como um anjo.

Turma do Pagode na 89 FM. Você curtiu por aqui com a música Pingos de Amor? Diz pra mim, Fernando Sorocaba, como um anjo, Zezé de Camargo e Luciano. Bora pro resultado do sorteio. Daqui a pouquinho tem delivery, tem mais prêmios na número 1. Mas agora o resultado, ó. O par de ingresso para Almir Sater e Gabriel Sater, sexta-feira, agora vai pro Carlos Alberto, final do telefone 2151. E o cooler da Caua, aquele cooler maravilhoso, Caua Empreendimentos, vai para Maria das Dores, do Aventureiro, final do telefone 8732. Pessoal da produção vai entrar em contato. Na volta do intervalo, tem o delivery, sua música entregue na hora aqui na número 1 de Joinville.

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4: 10h59.
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4: O Jack Futsal comunicou que o Ala Robinho foi submetido na noite de ontem a um procedimento cirúrgico para correção de fratura no tornozelo e reparo ligamentar, sofrida durante a partida diante do Praia Clube pela Liga Nacional de Futsal. A cirurgia foi realizada com sucesso e a partir de agora o Camisa 10 inicia o processo pós-cirúrgico e toda a etapa de recuperação será sob acompanhamento do Departamento Médico e Fisioterápico do clube. A expectativa de retorno às quadras, atenção, é de aproximadamente 5 meses, de acordo com a evolução do tratamento. Muita força ao atleta, uma boa recuperação, ele que é uma peça muito importante para esse Jack Futsal. Agora 11:04. Para mais informações, continue na 89 FM. 89 FM, Joinvilense de verdade, com muita alegria, começa agora o Delivery. Sua música é entregue na hora aqui na número 1 de Joinville. Recuos, imitações, bora!
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4: 991210089, Delivery. Sua música entregue na hora aqui na número 1 de Joinville. Hoje, segunda-feira, segundou, dia 22 de junho de 2026. Temperatura marcando 15 graus em Joinville. Aquele sol entre nuvens. Daqui a pouquinho tá chegando o horário do almoço. Já começa aquele cheirinho maravilhoso de panela. Não, cheiro de panela não, cheiro da comida que tá dentro da panela, né? A panela não tem cheiro. Ai, meu Deus do céu. Ó, vamos enfrentar uma semana pela frente de muitas conquistas, de muitas alegrias pra todos nós, tá bom? Que a gente possa fazer uma semana incrível juntos. Nesse finalzinho de mês, dia 22 já. A gente sabe que o calo começa a apertar um pouquinho mais final de mês, mas com muita sabedoria, com a cabeça levantada aí, vamos pra cima, beleza? Ó, tenho por aqui hoje par de ingresso pro show do Boca Louca, show nacional do Boca Louca, com seus maiores sucessos. 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E claro, Almir Sater e Gabriel Sater, sexta-feira, ando devagar porque já tive pressa e levo esse sorriso porque já chorei demais. É a música do torcedor do Jack, né? Já chorei demais. Porque a gente chora com esse Jack, é brincadeira. Então tá, gente. 991210089. Tem par de ingresso pro Boca Louca. E tem par de ingresso também para Almir Sater e Gabriel Sater. Douglas, como que eu faço para participar? É simples. Você vai pedir a sua música no nosso WhatsApp. A gente entrega ela para você e pronto, já tá concorrendo. Pode ser? Fica o convite especial para você que nunca participou, né? Você que participa todos os dias, continue participando, que é sempre uma alegria, uma honra muito grande. Agora, você que nunca participou, gente, a oportunidade está aí. A primeira vez será agora e será a primeira de muitas, tá? Então já anota, já salva, 89 FM, um coraçãozinho do lado no seu celular, 991210089, porque eu tô te esperando por aqui. Começa agora o Delivery comigo, Douglas Martins. Você que nunca mandou, a hora é agora. E por falar em A Hora é Agora, tá chegando Jorge Matheus na 89, essa música que fez muito sucesso. A Hora é Agora, 11:06.

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1: 991210089 Delivery, sua música entregue na hora aqui na Joinvilense de Verdade. Muita gente chegando por aqui. Bom dia, Douglas Martins. Aqui quem fala é a Mara do bairro Profipo. Gostaria de ouvir a música de Henrique Juliano. Olha, faz um tempo que eu não tocava Henrique Juliano aqui no Delivery. Ela quer ouvir Jorge Henrique Rodrigo, desculpa. Ela quer ouvir Ex dos Seis. Eu li Henrique Juliano.
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1: É que, na verdade, essa música não é Henrique Juliano, Tamara. É Jorge Henrique Rodrigo. Na próxima você já sabe.
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0: esquece disso não, viu?
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2: 991210089. Delivery, sua música entregue na hora. Bom dia, Douglas e 89. Meu nome é Larissa, tô aqui no bairro São Marcos. Estamos todos aqui na empresa e ouvindo 89. Queria pedir a música Perigosa e Linda. Poderia me colocar no sorteio? Gostaria muito de ir ao show. Obrigado, Larissa, pela sua participação. Já tá, inclusive, participando do sorteio. Eu até escrevi aqui para ela, manda o nome da galera para eu mandar um abraço, só que ainda não deu tempo dela visualizar. Mas um abraço a todos que estão trabalhando com a Larissa agora, tá? Delícia.

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1: 11:22.
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1: Sol entre nuvens, 15 graus.
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21: 991210089. Delivery, sua música entregue na hora aqui na número 1 de Joinville, na 89 FM. Bora, tem, tá chegando pedido por aqui. Cadê que eu já perdi? Pediram Cuida Bem Dela, Cheia. Bom dia, Douglas, Luiz Sérgio Ferreira do Aventureiro. Me coloca no sorteio e toca aí Cuida Bem Dela, de Henrique e Juliano.
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2: Bom dia, Douglas. Luiz aqui do Vila Nova. Toca pra nós aí, Mulher Maravilha, do Zé Neto Cristiano. Quero dedicar a minha esposa. Beleza? Forte abraço.
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2: 11:41.
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2: Sol entre nuvens em Joinville, 15 graus.
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2: 991210089. Delivery. Sua música entregue na hora aqui na número 1. Daqui a pouquinho tem 89 Sports.
17: Bom dia, 89. Oi. Aqui é Vanessa Roberta Teodoro do Iriú.
2: Ô, Vanessa.
17: Eu queria mandar essa música pra minha amiga de trabalho, Alessandra. Eu queria escutar Pedro Pecado. Beijo para vocês aí da rádio e para todas as merendeiras do Colégios Estaduais.
2: Boa! Depois fala pra gente qual colégio você trabalha, viu?
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0: Bom dia, Douglas Martins, é o Kleber Guerra do América. Consegue tocar aí a música Meu Coração Pede Carona, do Jonete Frederico? Claro!
1: Alô, galera, alô, amigos, aqui quem fala com vocês é João Neto. Oi, gente, aqui é o Frederico. Nós

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3: Bora então para o resultado do sorteio. Obrigado a todos que participaram no 991210089. O Jefferson Giovanni ganhou o par de ingresso para o show do Boca Louca, ele que é do Costa e Silva. E a Maria Augusta, do bairro Ademar Garcia, final do telefone 2607, ganhou o par de ingresso para o Almir Sato. O pessoal da produção vai entrar em contato com vocês. Na volta do intervalo tem 89 Esportes, comigo, com Gabriel Fronz e Alton Carvalho. Não saia daí.

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1: 11:59.
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1: Muito bem, relógio marcando meio-dia e 5 minutos, horário de Brasília dessa segunda-feira, dia 22 de junho de 2026, temperatura marcando 15 graus em Joinville. Está começando o nosso 89 Esporte. É isso, vamos até 1 hora da tarde com as maiores e melhores informações do cenário joinvilense, catarinense, nacional e internacional. Falar de Copa do Mundo, falar do jogo que passou do Brasil contra o Haiti, projetar o Brasil contra a Escócia para quarta-feira, falar do Cabo Verde fazendo história. Olha a seleção de Cabo Verde. Vamos falar da seleção japonesa também. Olho na seleção japonesa. Tudo isso com a sua participação no nosso WhatsApp. 991210089. Esse climinha de frio, ô meu amigo Gabriel Fronzi, é bom também para falar de Copa do Mundo, né? Seja muito bem-vindo.
2: A Copa do Mundo tá em ótimo horário, né, Douglas Martins? Uma ótima tarde para você, pro Elton e pro ouvinte ligado aqui na 89 FM, naturalmente o mais inteligente do Rádio Esportivo Joinvilense. A Copa do Mundo, com esse final de semana meio chuvoso, assim, né, principalmente no sábado, ela tem muito mais valor. Mas vamos falar, assim, sobre todos os jogos que aconteceram neste final de semana. Algumas partidas que chamaram a atenção, outras que confirmaram uma expectativa do que a gente já tinha. Eu acho que muito do que a gente tem visto na Copa do Mundo até agora é a Copa do Mundo dos protagonistas e dos goleiros subestimados, né? Afinal, os goleiros vêm chamando muita atenção, até mesmo quando as seleções deles perdem os seus jogos. Mas vamos falar também do Jack, infelizmente, essa lesão do Robinho. Eu falava hoje pela manhã com o Marcão. O Robinho que chegou ontem, e ontem mesmo já foi operado pelo Dr. Gambetta, já iniciou essa recuperação. É uma situação bem difícil, né? Bem difícil por conta da idade do Robinho, mas o histórico dele depõe a favor do jogador nesse momento, é a primeira grande lesão que ele tem na vida. E vamos falar do Jack, que tinha marcado uma entrevista coletiva para hoje, cancelou a entrevista coletiva, e quais os detalhamentos que a gente pode ter a razão
1: disso. E você tocou num ponto muito interessante, né, Gabriel? Porque a carreira de um jogador que sempre se cuidou, vem o Robinho na minha mente, mas no campo, por exemplo, vem o Zé Roberto, alguns outros jogadores que sempre se cuidaram. Quando tem uma lesão mais grave, tudo que ele fez a carreira inteira vai a favor dele. Então, sim, por exemplo, se o Robinho não fosse um cara que se cuidasse tanto, primeiro que ele nem estaria jogando futsal,
2: sim,
1: mas se ele fosse um atleta que não se cuidasse tanto, poderia ser a lesão da aposentadoria dele.
2: Sim.
1: E não vai ser, porque ele é um cara que realmente cuidou a carreira inteira. E a gente vai falar muito mais sobre isso. Ô Elton, antes de colocar aqui a tua vinheta, de fazer o protocolar com você, eu preciso fazer uma pergunta. Olha só, quando você vai, sei lá, você ganhou um presente, a Andressa foi lá e te deu um presente. Se você não gostou, o que, que você vai fazer? Vai trocar.
2: Sim, sim,
1: vou trocar. Vai trocar o presente. Isso daí é normal, né? Agora, no bingo... fui com o Gabriel Fronzi na festa bingo junina do nosso grande amigo Alexandre Márcio, que estava perfeito.
2: No sábado à noite, tem valor.
1: O que o Gabriel ganhou é brincadeira.
2: Sim.
1: Né? Mas aí no bingo, o Elton Carvalho, foi a primeira vez na vida que eu vi o cara ganhar o prêmio e pedi para trocar. Ele falou assim, olha, eu não gostei da cor, tem outra cor do prêmio?
3: É difícil, né?
1: E o Alexandre Márcio, ele tem um coração tão bom que ele foi
2: trocou
1: o Elton Carvalho.
3: Mas qual que era o prêmio?
1: Era uma garrafa térmica.
2: Personalizada.
1: Personalizada.
2: É que veio uma rosa, daí eu já dei a rosa. É que como a gente abocanhou muitos prêmios no bingo,
1: certo,
2: a garrafa rosa já ficou com a Júlia, daí eu peguei uma azul pra mim. Não dá pra ficar com duas rosas, né?
1: Não.
2: Se tivesse só uma rosa, eu daria pra Júlia.
1: É justo.
2: Eu também não teria nenhum problema de usar a rosa,
1: Claro, mas isso é justo.
2: É, aí já que tinham duas com a mesma cor...
1: Quando eu ganhar os três Onix da Trimania, eu vou falar, eu quero um azul, um amarelo e um verde.
2: E daí o privilégio de outras meninas que estavam lá ganhar a rosa, já que eu fiquei com as...
1: Ótimo. E eu ganhei uma manta. Maravilhosa.
2: Aquela do sofá.
1: Quem tá com frio não escolhe o cobertor.
2: É,
1: aí eu ganhei uma manta maravilhosa, começando o nosso 89 Esportes, bem aquecido, viu?
2: Bora.
1: Como é que você tá, meu amigo Elton Carvalho? Tudo bem por aí?
3: Tudo certo. Um abraço pra você, Douglas, pro Gabriel, pra toda a nossa audiência. A gente tem muito pra falar dessa... Ou não, né? Dessa entrevista do Jack que deveria ter acontecido e não aconteceu. Sem data agora pra acontecer. Enfim, ficam ainda mais dúvidas sobre o futuro do clube, né? Mas também muito a falar sobre a seleção brasileira, óbvio, e sobre o Jack Futsal, que joga amanhã novamente. E nessa semana tem uma semana bem decisiva, né? Tem o jogo contra o Pouso amanhã e no sábado tem o jogo contra o Atlântico, que é o líder da Liga Nacional de Futsal. E está invicto na competição. Está invicto não, né? Ele perdeu uma, acho, se eu não estou enganado. Teve um tropeço, agora daqui a pouco eu não lembro. Mas é um jogaço, é o jogo entre o líder e o terceiro colocado, então vai chamar bastante atenção. E quando saiu a história da lesão do Robinho, vocês vão lembrar aquele dia que o Robinho esteve aqui com o Pedro Botelho.
2: E ele falou, graças a Deus nunca tive nenhuma lesão.
3: Eu lembro disso.
2: Eu vi, na hora que eu olhei a foto dele na cama do hospital com o Dr. Gambetta do lado, eu lembrei disso
3: daí. É, eu lembrei também, que dó, né? Mas enfim, é uma lesão, é uma fratura, né? Não tem como você prever isso. Então, mesmo que você se cuide a vida inteira, a fratura é um acidente, né, gente?
2: Sim,
3: então,
2: sim.
3: Não é uma coisa muscular, não é nada disso. Mas que ele se recupere bem e se o prazo se confirmar, ou até mesmo for um pouco acima, né? Às vezes consegue evoluir melhor ali, é uma lesão de 4 ou 5 meses, né? Muito provavelmente ele vai estar de volta na reta final aí, porque, né, o Joinville normalmente faz as suas decisões todas em dezembro, né? E se ele for adiante na Liga Nacional de Futsal, a tendência é essa também, então vamos torcer para que dê tempo do Robinho... De o Joinville estar lá e de tempo de o Robinho participar disso também.
0: Ô, Elton, assim, na segunda rodada da Liga Nacional, o Atlântico perdeu para o Santo, né, André por 3-1.
3: É, ele empatou uma
0: fora de casa.
2: É assim, né? É, o Davi Mendonça também não tem paz, né? Porque quando o Henrique estava fora, foi. Aí agora que voltou o Henrique, o Davi falou, beleza, agora tenho todo mundo
0: o
2: aqui.
0: O plantel.
2: Que vai. Aí, só antes da gente começar, Douglas, quero mandar um beijo para o Cid Bahia e para toda a rapaziada do Grêmio Esportivo 25 de agosto. Cid, que tá com o Gustavo agora na audiência aqui do 89 Esportes. Estivemos por lá no sábado e o pessoal do 25 inaugurou um formato que é maravilhoso, tá? O Marcelinho até me falou que a pandemia deixou um legado. Porque geralmente nessas feijoadas, e a gente estava por lá com o Pedro, com o Dudu, depois foi por lá com o Mira também, as pessoas vão lá e pegam uma feijoada para almoçar em casa, às vezes, né? Tinha um sambinha lá e tal, mas tem aqueles nego velho que vão lá com pote de sorvete, né? Aquela coisa toda.
0: Pote de sorvete.
2: Já vão e levam para casa. O 25 fez um drive-thru.
0: Que isso,
2: então você já passava, entrava por um lado ali no 25, aí na Rua Iguaçu, já saía do outro lado e já tinha marmita dentro, você não precisava descer do carro. Então, maravilhosa, mais uma feijoada do Grêmio Esportivo 25 de agosto e muitos amigos lá, né? Muitos amigos lá, foi um sábado bacana.
3: Eu também queria só aproveitar já, deixa aí, Dodô, pra destacar, ontem teve a corrida, né, que teve apoio da polícia, apoio da 89 aqui na corrida da Polícia Militar e nosso time esteve lá, né?
0: Foi Camila, maravilhoso.
3: Bianca, eu, foi. Dodô também era pra estar lá, né?
2: Ah, é, não, peraí. Na festa junina, no sábado à noite, Douglas, você falou assim, ó, estou me cuidando porque vou correr amanhã.
0: Sim.
2: E aí, o que que houve?
0: Tornozelo gritou na hora que eu fui deitar.
3: É difícil, cara. Cara.
2: Não, você se machucou no bingo.
0: Não, sábado depois, sábado eu trabalhei aqui na 89, sim, né, pra nossa desarrate, e saindo daqui eu fui jogar futebol.
2: Tá, veterano, aquela coisa.
0: Virei o pé, aí tava tudo bem. Rapaz, quando eu deitei, tu, latejando, eu falei, não vai dar.
2: Vai ter que acordar 5:30.
0: É, não, isso é detalhe, isso é detalhe. Ninguém liga, ninguém lembra disso.
2: Ô Elton, eu vi pelas redes sociais, cara, que baita prova, né?
3: Boa, baita prova. E muita gente lá, muita gente lá. Legal, cara, foi bem legal. Teve duas disputas, né, de 5 km, é de 16. E é legal, cara, porque quando você se envolve, assim, com uma corrida desse nível, e parabéns a toda a organização lá do pessoal da Polícia Militar, que foi muito boa a prova. A experiência fica mais legal, né? Então, todo mundo fica se ajudando, fica se incentivando. Particularmente, eu fiz a prova de 16, é um baita desafio.
0: Eita, Elton Carvalho!
3: É, quase uma meia maratona, né? Então, você sofre, porque o percurso era puxado, né? Eu contei pra vocês aqui nos bastidores, tem muita, sim, subida. E alguns momentos, assim, você dá uma cansada, mas o pessoal todo da organização te incentiva, tal. Os próprios corredores acabam se incentivando, é um local bem legal pra isso. Então, foi muito bom. E o final é cruel, né? Porque o final, quando você, depois de você fazer 16 quilômetros, você volta ali pela Otto Ben e entra na rua Akidaban no sentido, para quem quer ir para a Via Gastronômica, né? Sobe ali, passa o Colégio Positivo ali, à direita você tem que subir no Batalhão da Polícia Militar. E ali você já tem uma subida, então no 16 quilômetros você já está finalizando a prova. E aí tem aquela última.
2: Sim.
3: Que é a subidinha do morro da Polícia Militar. Sim. Ali, rapaz, ali...
2: Jonathan Marques conhece muito bem.
3: Ah, não, mas daí subiu no camburão, né?
0: Nunca subiu andando, Nunca foi por vontade própria.
2: Cara, eu vou dizer um negócio pra vocês antes da gente falar de Jack. Eu só lamento que todos esses envolvidos em corridas de rua, eles ocasionam em outras pessoas um sentimento que é muito ruim, que é o sentimento da inveja. Porque assim, eu posso falar por mim, o Douglas Martins. Ontem eu acordei. Acordei, fui lá, tomei um café. Pô, tava aquele climinha ainda, assim. Fui, liguei o videogame pra jogar a Copa do Mundo, FIFA, pronto, aquela coisa toda. E me achando um vencedor. Não, me achando um vencedor de acordar sem ressaca, aquelas outras coisas, beleza. Aí eu acordo, aí eu tô rolando no Instagram. Todo mundo na corrida da polícia. todo mundo já tendo feito o seu exercício de domingo, eu igual um morto enterrado no sofá, sem fazer nada. Aí eu falo assim, ó, não, não é possível, cara, não é possível. Porque assim, ó, a corrida de rua, ela é bacana por isso. Porque você faz de manhã e você ganha o dia inteiro, cara. Você ganha o dia inteiro. E aí eu fiquei com aquela sensação assim, pô, tô aqui, eu todo entrevado aqui no sofá, sem fazer nada, e o pessoal já fez a vida.
0: É, eu fiquei, era 5:30 da manhã, eu tava sentado na minha cama, fazendo um gelo no tornozelo e pensando, por quê que eu não fui? Não consegui dormir, não prestou mais meu domingo. Não prestou. Gente, começando então no 89 Sports, claro, agradecendo a sua audiência, falando muito sobre o Joinville Sports Clube, mas falando também sobre seleção brasileira, porque o Brasil venceu o Haiti. Mas eu confesso que para mim não convenceu muito. Baseado na força do adversário. Você, beleza, construiu 3-0 no primeiro tempo. Mas teve uma parte ali no segundo tempo que a gente estava passando sufoco pro Haiti numa Copa do Mundo.
3: Eu acho que teve um pouco de relaxamento, assim, né?
0: Vai lá, Elton Carvalho, quero te ouvir. Eu tô pé da vida.
3: É, um pouco de relaxamento da seleção brasileira também, um comodismo, né? Mas eu acho que... Eu compartilho do teu sentimento, Douglas. Eu acho que, assim, pelo que a gente tem visto dos adversários, eu estou mais preocupado do que otimista. É, eu estava, no início da Copa, eu estava mais otimista, mas depois desses dois jogos eu fiquei mais preocupado. E agora, por mais também a gente tem que fazer uma ressalva, né? Por mais que a seleção brasileira tivesse feito 6-0 no Haiti, a gente ia estar falando assim, mas não é parâmetro. Porque de fato não é um parâmetro. É um time muito frágil. Os gols que o Haiti tomou foram de uma inocência assim que é assustadora, né? De times que realmente, se fossem em outro formato, não estariam na Copa do Mundo, né? Porque jogar com linha alta contra a seleção brasileira e cair na armadilha que a seleção brasileira tem, que é a pressão na saída de bola, como caiu duas vezes ali nos dois primeiros gols, é fatal. Mas eu acho que se nos resta uma esperança, o Brasil ainda está em fase de construção. Já vi muito time campeão mundial também fazendo primeiras fases ruins e se construindo ao longo da Copa, né? É, não estou dizendo que necessariamente a seleção brasileira vai ser campeã mundial, mas pode ser, porque é futebol, que ela venha se fortalecer nos próximos jogos, né? E encontrando a sua melhor forma. Porque às vezes a gente se engana, como a gente fez em outras ocasiões, de começar muito bem.
2: Sim.
3: E, na verdade, não ter esse fôlego todo para a reta final.
2: É, mas assim, ó, por isso que democracia é bom. É diferente de outros momentos, agora eu discordo de vocês dois, porque eu acho que a seleção entregou o que eu esperava. Eu acho que teve um relaxamento no segundo tempo, porque ele é normal, e isso a Espanha também relaxou ontem. A Espanha te saca os seus principais jogadores. Mas eu gostei, Douglas, porque dá para a gente ver um inconformismo do Ancelotti na formação que não estava dando certo, e ele muda a formação de novo. Ele já atuou num 4-2-4, ele já atuou num 4-1-4-1, ele já atuou num 4-2-3-1 e agora ele foi para um 4-3-3. Então ele muda o posicionamento do Casemiro, deixa só o Casemiro na saída, o Bruno Guimarães pelo lado direito, Lucas Paquetá pelo lado esquerdo e funciona. Ah, Gabriel, mas tem a fragilidade do Haiti. Legal, mas funcionou contra o Haiti. E aí também concordo com o Elton. Vi muita coragem do Haiti, tá? Em jogar com uma linha alta contra a seleção brasileira. Poderia ter jogado numa linha bem baixa, igual o Congo jogou, igual o Cabo Verde no seu primeiro jogo jogou, mas veio com uma linha alta. Tanto que o Brasil terminou com uma finalização a mais do que o Haiti, só 8-7 em finalizações, porque o Haiti também estava querendo jogar. E há de se lamentar, óbvio, a lesão do Rafinha. Por quê? Porque pro jogo de quarta-feira, eu acho que... Eu falava isso com o Marcão hoje cedo. Eu acho que vai ter que ter uma leitura do Ancelotti muito clara sobre o que ele espera da Escócia. A Escócia tem muita dificuldade. É um time que, das últimas três Copas que participou, não participava desde 98, né? Mas das últimas três Copas que participou, foi eliminada na questão do saldo de gols. Mas não tem um centroavante, não tem alguém, um jogador terminal ali. Tem o McGinn, que joga na Premier League, e tem o McTominay, que recentemente foi eleito o melhor jogador da Liga Italiana. Só que... se a Escócia vier com uma linha mais baixa, aí eu já acho que é um jogo pro Luiz Henrique. Por quê? Porque ele vai ter que tentar, no drible e na força física, romper pelo lado direito. Se a Escócia, que precisa do resultado para classificar, vier com uma linha média ou com uma linha alta, daí pode ser jogo pro Ryan. Porque daí é essa bola corrida de novo, com espaço de campo. Aí eu acho que tem essas duas leituras.
3: Profundidade, né?
2: E pra mim é bem claro isso. A escalação da seleção brasileira vai depender da leitura que o Ancelotti vai fazer de como vem a Escócia. Porque se a Escócia vier um pouquinho mais recuada, joga o Luiz Henrique. Se ela vier um pouco mais pra frente, joga o Rayan.
3: É, eu tô de acordo. Mas eu vou te falar, assim, Gabriel, que eu entendo a tua preocupação em relação ao Rafinha, mas do jeito que ele tá jogando, eu acho que é meio chato falar isso, mas é quase um reforço pra seleção brasileira, tá? Eu acho que ele não tava acrescentando, assim, um nível de... realmente o que a gente espera dele. Eu acho que o nível de entrega que a gente já viu o Rafinha ter, pelo menos sim, no Barcelona, sim, tá muito abaixo do que ele tá entregando na seleção brasileira. Em compensação, o Vini...
2: É o Vini do Real.
3: É o Vini... Assim, ó, a seleção brasileira, se eu não tô enganado, nos últimos 9 gols que ela fez, 8 tem participação
2: em Copas. Isso. Sim. 9 gols em Copas, 8 com participações do Vinícius.
3: É um negócio absurdo, assim.
0: É, nessa Copa ele tá chamando a responsa.
3: Não, e assim, ó, me lembra muito, sabe? E aí deixa eu fazer várias ponderações aqui antes que as pessoas me entendam errado. Não estou comparando qualidade técnica. De novo. Não estou comparando qualidade técnica. Estou comparando como a gente enxergava o jogador. Eu acho que o Vini, ele tem uma coisa da mesma maneira que a gente tinha em relação ao Rivaldo. A gente não enxergava o Rivaldo essa bola toda durante um tempão.
2: Uhum.
3: Não enxergava. Ah, uhum. O Rivaldo. Uhum. Tipo, no meio de 98, que tinha o Ronaldo. 10
2: em Copas do Brasil depois do Pelé.
3: Tinha o Ronaldo sempre, em 98, 2002. O Rivaldo era sempre meio que o coadjuvante, assim. Sim. Ah, ninguém dava bola. Mas ele era importante.
2: Sim.
3: E eu acho que o Vini, a gente tem essa coisa, assim, também. A gente, às vezes, olha assim, ah, não é o cara. Eu vejo muita gente falando assim, ah, o Vini. Mas ele, pô, pelo número de participações, pelos gols e pelo que ele tem feito nessa Copa do Mundo, ele tem sido decisivo, gente. Então, assim, eu não sei se a gente vai ter esse protagonista como foi o Ronaldo em 2002 e 98.
2: Não acho
3: também. É difícil acreditar que Neymar possa fazer isso. Duvido. Então, poderia ser o Endrick? Até poderia, se ele tivesse mais oportunidades, crescesse de produção.
2: Mas agora o Matheus Cunha foi funcional, né?
3: Pode ser o Matheus Cunha também. Se ele de repente emendar e fazer gol um atrás do outro, como ele fez no jogo contra a equipe do Haiti. Mas eu vejo muito isso, assim, sabe? Porque eu me recordo bem, assim, na época, criança, né, acompanhando jogos da seleção brasileira. Ah, quem que são os craques da seleção brasileira? Ah, o Ronaldo, né?
2: Romário.
3: Sim. Né? Rivaldo. O Rivaldo tava em todas. Ele tava convocado pra 98 e 2002, era certeza. Ah, e o Rivaldo? O Rivaldo.
2: Eu tenho pra mim, Elton, e já falei algumas vezes, assim, todo mundo sabe o quanto eu sou fissurado em Copa do Mundo. Em Copas, com exceção do Pelé, o melhor 10 da seleção brasileira é o Rivaldo. E os números dele dizem isso, né? Uma final e um título conquistado. Então, em Copas, pô, o Zico na carreira foi maior do que o Rivaldo. Beleza, mas em Copas, o Rivaldo foi muito maior. O Rivaldo é extremamente decisivo em 98 no duelo contra a Dinamarca. Extremamente, ele coloca o jogo no bolso. E em 2002, não só do gol contra a Inglaterra, mas do jogo contra a Bélgica, que estava muito difícil. Sim. Muito difícil, ele também resolve, assim. Mas enfim, ó, a seleção brasileira deve poupar 2 jogadores. Questão do Douglas Santos e também do Casemiro por conta de cartões. Então pode ser que venha o Alexandre na lateral esquerda e o Fabinho no meio campo. O Neymar deve ter alguns minutos. E tem muita gente perguntando sobre o calendário da seleção para os próximos jogos, né? O Brasil se classificando com a primeira posição do seu grupo joga segunda-feira, 14h. Se ficar com a segunda posição do grupo, joga também na segunda-feira, só que 10 da noite no México.
0: Perfeito. Ih, rapaz, 10 horas da noite. Ó, rapidinho, só pra gente fechar aqui. Pra mim, esse jogo contra o Haiti serviu pra ver que o Matheus Cunha vai ser o novo titular da seleção na Copa.
2: Sim.
0: Mas, tirando isso, pra mim não serviu de muita coisa não, porque realmente eu tô bem preocupado com o nível da atuação do Brasil contra o Haiti. A gente vai pro intervalo e na volta tem mais 89 esportes, fechou?
2: Bora.
0: É isso, bora! 89 FM.
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0: Meio-dia e 24.
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1: Rapidinho, a rapaziada tá falando ali, saudades bastidores, essa outra coisa. Pro rapaziada que tá ali na live e tal, só temos 177 aparelhos conectados e apenas 33 likes.
0: Ah, não.
1: Então, com 100 likes, a gente abre os bastidores, tá, gente? Vai ter que dar uma forçada aí, a rapaziada que tá assistindo. Com 100 likes, a gente abre os bastidores.
0: E ainda bem que o bastidor primeiro não tava...
1: Foi perigoso, né?
0: Foi perigoso. Nós temos uma nova comissão, é isso, o Gabriel Franz?
1: Isso. Na sexta-feira, pouco antes do jogo do Jack,
2: Da Seleção Brasileira.
1: E aí é importante o torcedor ter uma noção disso daí. Foi publicado pelo Conselho Deliberativo do Joinville, uma nova comissão para auxiliar a diretoria do Joinville na questão de algumas gestões e pontos, né, do dia a dia. Inclusive, a gente vai compartilhar esse material para quem está na live conosco. Por quê? Porque as informações casam, né? A gente, na quarta-feira, veio aqui salientando que o presidente do JEC em exercício, o Derian Campos, não o presidente afastado, D'Artagnan de Oliveira, que vira e mexe, está lá no CT também, né?
2: Mas me explica aqui, a licença é para saída de todas as atividades, certo?
1: Mas eu também não entendo, é que eu acho...
2: Porque licenças, licença, qual que é o termo licença? Quando você se licencia do seu trabalho, normalmente é...
1: Um professor da escola.
2: Licenciou.
1: Se licenciou.
2: Ele fica frequentando a escola ainda?
1: Não, no recreio, não.
2: Se você se licenciar aqui no 89, você vai continuar frequentando o 89?
0: Não, necessariamente. Não, tá licenciado,
2: Mas na sua empresa, no seu trabalho, assim, você se licenciou por saúde, mas daí tá lá no dia a dia, conversando com a rapaziada, na resenha e tal... Tem lógica isso?
1: Enfim.
2: Faz no Joinville inteiro.
1: Acho que estão apostando no Jack com o fato de não ter nada que diga que não pode, né?
2: Então, o que eu falo sempre, Gabriel, assim, ó, a diretoria atual, ela conhece tão bem o estatuto que ela faz o que ela bem entende com o estatuto. Sim. E ninguém faz absolutamente nada.
1: Enfim, gente, tá na tela para quem está acompanhando conosco pelas plataformas digitais. Se você ainda não tá, não perca tempo, tá? youtube.com/joinvilense de verdade, você assiste o programa com imagens. Olha lá, resolução da mesa diretora do Conselho Deliberativo do Joinville. Então, considerando a situação crítica que assola o Joinville, considerando as extremas dificuldades financeiras, considerando a inexistência de um planejamento estratégico...
2: Ou seja, a diretoria do Conselho, por meio dessa comissão, afirma com todas as letras, que inexiste planejamento estratégico do Joinville.
1: É isso. Considerando o processo de constituição e vendas de cota da SAF, considerando aí a informação que nós trouxemos na semana passada. O pedido formulado pelo presidente em exercício do JEC para a composição da comissão deste conselho para apoiar a gestão do clube. E considerando a disposição de alguns conselheiros, além da urgência no assunto, determina que... fica composta uma comissão de apoio à gestão do JEC. É a comissão do apoio do Conselho Deliberativo. Entende-se por apoio qualquer ato voluntário que possa ser praticado pelo conselheiro na sua respectiva experiência ou habilidade. Se a gente for lá para a próxima página, deixa eu só virar para o pessoal aqui. Competirá aos conselheiros extraordinários do Joinville, que integram essa comissão, o senhor Luiz Antônio Correia, seu Antônio, integram também inicialmente a comissão de apoio os conselheiros Pedro Daut Eiler e também Vicente Alves Pereira Neto. Em qualquer tempo, novos conselheiros serão nomeados para compor essa comissão. Poderão ser excluídos qualquer integrantes. Os trabalhos serão organizados pelo coordenador da comissão, que é o seu Antônio. E se necessário, a comissão de apoio poderá se reunir de presencial ou virtualmente. Fechando... essa resolução é publicada em caráter especial e de urgência, mas para atender o comando do artigo número 47 do Estatuto, e essa resolução entra em vigor e permanece até o dia 31 de dezembro ou até eventual conclusão do processo de constituição e vendas de cotas da SAF. Gente, aonde que eu quero chegar? Porque eu acho que é importante poder ouvir o Elton e o Douglas em meio a tudo isso também. Se fez uma comissão de apoio e respeito muito os conselheiros envolvidos, primeiramente esses três, o seu Antônio, que é um cara que está emprestando o seu tempo aí nos últimos meses aí, o Joinville, o Vicente, que é um ouvinte nosso aqui de quatro costados, um apaixonado pelo Jack e que várias vezes já tentou mostrar as suas ideias com a formatação de ativos e tudo mais, mas assim, o Jack pediu socorro, E quem está socorrendo, com todo respeito aos conselheiros, são pessoas que nunca tiveram experiências no futebol, na gestão de um clube profissional, no dia a dia de um clube profissional. Então, assim, se foi feita uma comissão porque o presidente levantou a bandeira branca dentro do conselho na terça passada e falou: a gente precisa de ajuda, esses três conselheiros inicialmente já se predispuseram a iniciar isso, e a situação toda hoje, ela é assim, ó. Se qualquer outro conselheiro tiver um pouco de tempo, né, na sua rotina entre trabalho, família, conseguir equilibrar isso, e quiser participar e dar pitaco no dia a dia do Joinville, ele vai conseguir. Porque essa comissão já foi intitulada e ela está à disposição.
0: Elton Carvalho, quero te ouvir.
2: Com todo respeito, de novo, como disse o Gabriel, aos conselheiros, todo respeito, mas veja o que eu vou falar. Eu respeito os conselheiros, mas eu acho essa decisão absurda. Absurda por quê? Porque a atual diretoria, ela deu de ombros para o Conselho Deliberativo várias vezes. Várias vezes. Ela não apresentou as contas, ela não respeita o estatuto, ela faz isso que a gente citou agora no começo do bloco, de licença, mas não tá licenciado, tá lá no dia a dia, não sei o quê. Ela não tá nem aí, ela, tipo, conselho? E aí, ela, quando ela se vê desesperada, ela levanta a bandeira branca, precisamos de ajuda. E tem gente que vai lá e ajuda. Assim, ó, todo respeito, mas eu discordo frontalmente dessa ajuda. Frontalmente. Sim. Frontalmente. Mas cada um toma a decisão.

0: não virar,
1: eles vão estar ali como responsáveis. Vão ainda dizer assim, nós chamamos ajuda, mas as pessoas não nos ajudaram, ou não contribuíram, ou fizeram parte disso, sabe? Então, eu evitaria.
0: Risco muito grande,
1: mas assim, eu entendo, Elton, a paixão pelo Jack.
0: Porque assim, seu Antônio tem várias ideias e é um conselheiro apaixonado pelo Jack, assim como é o Vicente. O conselheiro Pedro, eu peço desculpas que eu não conheço tão bem. Mas o Vicente é um outro apaixonado pelo Jack. Eles vão dar muitas ideias.
1: Sim.
0: Só que entre dar ideias e para quem não tem a atividade, não consegue manipular o dia a dia de um clube de futebol, muitas dessas ideias não vão ser colocadas em prática. Aí você vai ter uma comissão que vai ajudar o quê? Que vai ajudar o quê? Porque assim, gente, vamos lá.
1: É uma divisão de responsabilidade.
0: Primeiro que assim, o papel do conselho não é esse. O papel do conselho é a estratégia, né? É o planejamento e cobrar as coisas que foram colocadas dentro de um planejamento. Como não existe um planejamento, o papel dessa comissão, gente, não vai ser levar coisa para os garotos tomar café da tarde lá, porque não tem. Entendeu? Não vai ser achar um fornecedor de pão porque o Jack não tá pagando o fornecedor de pão. Esse não é o trabalho dessa comissão, gente. Esse não é o trabalho. Essa comissão tem que pensar de forma estratégica, porque, como bem diz o memorando do conselho, não existe um planejamento estratégico. Só que como você vai pensar o planejamento estratégico com quem é de fora do futebol? Como que... Ou vocês acham que o seu Antônio, que o Vicente, que o conselheiro Pedro, que eles vão falar com empresários de futebol agora? Que eles vão falar com investidores de futebol agora? Enfim.
1: Realmente assim, eu respeito a decisão, de novo eu digo, cada um faz o que quiser da sua vida, mas eu discordo. Eu jamais faria uma coisa dessa. É aquela coisa, você tá ali tentando ajudar com conselhos, afinal você é conselheiro, com cobrança durante um tempão e nunca dão bola pra você. Aí na hora do desespero, será que você pode me ajudar? Aí, né, meu amigo?
2: Sabe,
1: muito fácil.
2: Sabe quando a casa cai e você começa a transferir a responsabilidade pra tudo quanto é lugar?
1: Exato.
2: Ela
1: dividir
2: nunca atua.
1: A responsabilidade.
2: Mas a culpa foi daquilo, a culpa foi disso, exato, a culpa foi daquilo. Exato.
1: Então, assim, eu jamais faria um negócio desse. Mas, enfim, é um modus operandi, né? Porque, assim, já vi, não é o primeiro caso, tá? Se for olhar bem, aí tem outros também, né? Mas, enfim, de que, nós precisamos ajudar o Jack. Porque daí, nessa hora, não é ajudar a atual gestão, é ajudar o Jack.
0: Sim.
1: Né? Porque quando se cobra a atual gestão, também as pessoas falam... Em vez de assim, a gente não tá cobrando pelo melhor do Jack, vocês estão cobrando de maneira personalizada em cima da gente. Não, a gente tá cobrando pelo melhor do Jack.
0: Sim, sim.
1: Mas esse discurso, ele só vira na base da conveniência, né? Quando realmente as pessoas acham que vale a pena, né? Mas enfim,
0: Eu só queria salientar aqui com vocês, infelizmente o clima ficou até um pouco pesado quando a gente fala de Jack,
1: né? Nos últimos quatro programas a gente muda o bloco aqui,
0: sim,
1: a coisa
0: tem acontecido. Foi legal a gente falando das experiências no final de semana, do bingo, né?
1: O Jack é isso aí, né?
0: Infelizmente tem essa situação. Eu só queria salientar com vocês, eu gosto muito pelo fato de que a gente se torna essa voz, né? Há tanto tempo, né? Com 89 FM, de conseguir repassar essas informações e fazer o papel do jornalismo como ele é. Mas aí eu me digo, Douglas, como pessoa, afinal, o Jack tá devendo para vários funcionários, o Jack tá devendo para vários membros de comissão técnica, o Joinville está devendo para vários jogadores, jogadores que já foram embora, profissionais que já foram embora. Então tem gente que foi desligada do Joinville no ano passado e ainda não recebeu. E eu fico muito triste como pessoa e como joinvilense por adoção que sou, de... eu recebi na sexta-feira, pouco antes do jogo do Brasil, a mensagem de um colaborador que falava assim: Gabriel, não sei mais o que fazer. Falaram comigo que estão fazendo reuniões, mas tá todo mundo negando dinheiro. Aí falou e me mandou essa foto sobre a questão do D'Artagnan. E aí esse cara termina falando assim, cara, o que que eu faço da minha vida?
2: Meu Deus.
0: Entendeu? Então, tipo assim, eu entendo que tem a questão esportiva, eu entendo que tem... Mas eu, como joinvilense de adoção, não quero que uma pessoa olhe pra mim assim, antes do jogo do Brasil, inclusive, né? Gabriel, o que que eu faço da minha vida? Porque a pessoa tem família, tem filho, entendeu?
2: Implorou ajuda, cara. O que que eu faço?
0: Infelizmente, é assim que o Jack tá marcando as pessoas. E quando eu disse, e repito, numa opinião bem popular sobre a não participação da Copa Santa Catarina, é porque eu, Gabriel, não quero mais receber esse tipo de mensagem. Porque eu não quero mais que as pessoas que estão envolvidas no processo tenham que passar por isso.
2: O Claudio Ney falou aqui, intervenção total no clube. É o que tem que acontecer, segundo o Cláudio. Tá falando que a justiça tem que meter decisão aí. Gente, saindo um pouquinho do campo, indo pras

0: quadras.
1: Ah, só
0: vai lá.
1: Douglas, que aí a entrevista coletiva que estava marcada para hoje, segunda-feira, que era para fazer uma série de explicações, foi cancelada, né, para quem não ouviu antes, né? E não tem previsão de acontecer.
0: Ou seja...
1: Porque tem muita coisa que não tem o que responder também, né? Vamos lá. De novo, eu vou insistir com a pergunta, que não tem resposta. E não vai ter. O que, que essa diretoria ainda pode fazer pelo Jack? Para melhorar. Financeiramente. Ou em termos esportivos. O que, que ela pode fazer? Que ela não fez até agora em 4 anos. Não tem resposta, gente. E não vai ter. Não vai ter. Porque não tem o que fazer. O que teria que fazer é... Vamos ser corajosos? Vamos desistir. Essa era a melhor maneira. Ah, mas... De novo, né? Ah, mas e aí, quem que assume? Não é problema seu. É problema do Joinville, da sociedade, da torcida, dos sócios, do conselho. Isso é um problema de todos. Agora, não é um problema seu. Se você desistir, não é um problema seu. Na verdade, você está tendo uma atitude de hombridade e sendo até digno, né? Diante do que aconteceu aí nos últimos 4 anos. Melhor desistir, gente. Melhor desistir. E fazer valer a palavra coragem, que tanto se canta para todos os lados. Aí, corajoso, porque assumiu o Jack. Não, corajoso vai ser quando desistir do Jack. Aí vai ser corajoso, porque vai reconhecer que as coisas não deram certo e vai passar a bola para outro. Seja ele quem for. Mas, né, ainda se acredita que pode se fazer alguma coisa pelo Jack. Muito provavelmente, o que se pode fazer e que eles entendem ainda é aprovar essa SAF. Mas isso não precisa ser um legado deles. Pode ser de qualquer um.
2: Sim.
1: Entendeu? Se ela for aprovada. A gente nem sabe se vai ser. Isso aí vai passar por uma votação ainda, uma assembleia. Mas, né, parece que se quer ir até o fim. Então, a cobrança vai ser altura.
2: Só pra gente não esquecer da vergonha.
0: Sangrando, vai.
2: Só pra gente não esquecer da vergonha, ontem o Santa Catarina empatou fora de casa
1: com o São José. Verdade, bem lembrado.
2: Ontem o Marcílio Dias também empatou fora de casa. O jogo do Marcílio foi 2x2, o jogo do Santa Catarina foi 1x1.
1: Isso.
2: E no sábado a gente teve o Beck também empatando fora de casa em 1x1 contra o São Luís. Os três catarinenses que permanecem na segunda, na quarta divisão, na Série D, decidem em casa sua classificação.
0: Isso é ótimo pro Joinville, pensando em relação à Série D do ano que vem. Pensando em calendário.
2: Mas a gente não pode esquecer que o Concórdia terminou na frente do Jack no catarinense, né?
0: Ah, é.
2: Então...
0: Puta que...
1: Não, o Concórdia tá garantido. Se o Santa Catarina pegar a vaga, né?
2: É isso.
1: Pela classificação no ano seguinte, né? É isso, o Concórdia pega essa vaga.
0: Mas aí é muita gente indo pra Copa Santa Catarina sem pretensão nenhuma.
1: Então,
0: né?
1: É a minha teoria sempre, né? Só que o Joinville vai correr risco daí contra as equipes da Série B. Por exemplo, o Blumenau conseguiu a vaga, né? No ano passado. O Blumenau ainda tá na Série B do catarinense, mas tá em vias de garantir vaga pro ano que vem. Sim. No Campeonato Brasileiro da Série D. É por isso que, às vezes, assim, até eu tive alguns no evento lá da corrida, né? E muita gente me pergunta assim, mas e o Jack, será que, pô, ano que vem vai ter calendário? Se não conseguir vir a Copa Santa Catarina, ele só vai conseguir em 2028, porque ele teria que subir primeiro pra primeira divisão. E, na verdade, não é bem assim, né? Porque o Jack, mesmo na Série B do catarinense, ele pode participar da Copa Santa Catarina no ano que vem.
2: Justo.
1: E conseguir a vaga da Série D na Copa Santa Catarina do ano que vem. Então, em 2028, ele poderia ascender a Série A do Campeonato Catarinense, já com a vaga na Copa Santa Catarina, via mesmo sendo um participante da Série B. Como conseguiu o Blumenau, por exemplo, entendeu? Não precisaria necessariamente até subir. Poderia até conseguir a vaga... Mas é um cenário, caótico.
0: O que nós viramos, né?
2: Mas vamos parar aqui.
1: Não, a gente virou, lógico.
2: Vamos parar aqui.
1: Eu tô só avaliando o fato em si, né? Não tô analisando.
0: O que que a gente virou?
2: Vamos conseguir pagar a cozinheira pra ter comida lá no CT e pro negócio continuar andando na copinha?
0: Meio dia 44, rapidinho antes do intervalo, o Jack Futsal empatou em 3x3 com o Praia no sábado, lá em Minas Gerais, em Uberlândia, pela Liga Nacional. Pela Liga Volta a Campo, final de semana contra a equipe do Atlântico, mas tem jogo amanhã pela Copa do Brasil, jogo da volta contra o Pouso Redondo. A péssima notícia foi a lesão do Robinho, que inclusive a gente comentou aqui, já fez a cirurgia. Sim. E agora tem o prazo de 5 meses e que possa fazer um grande retorno o craque do Jack Futsal.
1: O Jack Futsal sofre com isso, né? Teve essa lesão gravíssima do Henrique ano passado. Sim. Agora do Robinho. E tudo... Lesão de fratura, né, gente? Então, rompimento, né? No caso do Henrique ali, né? Tendão de Aquiles. É tristeza, né? Mas estamos sujeitos. Assim como no campo, por exemplo, aconteceu com o Bruno Camilo, né?
2: Sim.
1: Ligamento cruzado, não tem muito o que fazer.
0: É isso.
1: Então, Kennedy, né? Aconteceu a mesma coisa.
2: 73 likes. Precisamos de 100 para liberar os bastidores.
0: Mais 27, então. Eu ia falar minha internet. Se a minha matemática tá boa. A gente vai pro intervalo, na volta tem mais.
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0: 12:45.
1: Ando devagar.
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0: De volta no 89 Esportes, aqui na 89 FM, na Joinville, na Cidade. Alexandre Março, você vai jogar um futebolzinho com a gente hoje, é? Quero ver. Quero ver o homem dar show dentro das quatro linhas no futebolzinho nosso. Gente, olha só. Deixa eu mandar um abraço pro André Cercal aqui. E também... Ele falou que teve a feijoada da Vascoville, que foi sensacional.
1: Muito legal. Mauro
0: Galvão,
1: abraço.
0: Hein? Oh, rapaz.
1: Mauro Galvão. E quem apresentou Mauro Galvão foi Jean Faísca, hein? Pô, que legal, cara. Que legal. Pô, infelizmente, pô, o Jean a gente não dá sorte. Eu acho que é a terceira ou quarta feijoada do 25, que a gente sempre faz lá todos os anos, que cai no mesmo dia da feijoada da Vascoville. Aliás, muito bem organizada, né? Mais uma vez a feijoada da Vascoville.
0: Bacana demais. Um abraço pro André Cercal e pra todos os vascaínos que estão curtindo conosco no 89 Esportes. Pessoal, antes da gente voltar rapidinho pra Copa do Mundo, só passar os resultados da primeirona, que nós tivemos a terceira rodada. Nós tivemos o jogo entre Aviação e Caxias, 3-1 para Aviação.
2: Caiu a invencibilidade do Caxias, né?
0: É, Caxias agora é o terceiro colocado com 6 pontos, perdeu essa terceira rodada. Estacaville e Serrana, 3-1 para Estacaville.
2: Estacaville 100%.
0: É a única 100%, né? Porque o América empatou. É, nós tivemos Serbe e Palmeiras, 3-3. Pará e NB, 2-0 para o NB.
1: Fora de casa, lá no Papagaio.
0: No Papagaio. Que eu fiquei, demorei pra saber onde é o Papagaio, mas é a Estrela da Vila Balmer lá, né?
2: Estrela
0: da Praia. É, nós tivemos Panágua e América 1-1 no Nova Joinville. E nós tivemos Piraberaba 2, Cercos 0 no Costa e Silva esse jogo.
2: Num campo também que tava...
0: Não, vamos ser sinceros.
1: Não tinha condição.
0: Pelo amor de Deus, não remarcar esse jogo é brincadeira.
1: Não, isso não tira em nada o mérito do Piraberaba.
0: A gente tá falando de gramado,
1: Isso, mas assim, pra prática do futebol, cara, não dá. Aí o Cauê ainda numa tarde bem inspirada também, né? O goleiro do Piraberaba. Gigante o resultado pelo lado do Piraberaba, tá?
2: Sim.
1: E da Cercos, assim, gente, cara, a Cercos tem um investimento, tudo já é bem claro pra todo mundo que os grandes reforços da Cercos chegam a partir da sexta, sétima rodada, que tá todo mundo jogando fora, mas não tem como, né? Pela expectativa, quando não se tem o resultado, se olha de uma forma assim, pô, a Cercos poderia um pouquinho mais. Só que daí, quando você vai pra entender o contexto... Primeira rodada, 3 jogadores no banco. Segunda rodada, 2 jogadores de linha no banco. Pro jogo que aconteceu agora, que a Cercos perde em casa, um jogo com um gramado que tava basicamente impraticável e que o Piraberaba tem muito mérito de, visto a situação do gramado,
0: que
1: fazer
0: o resultado. Que time bom do Piraberaba, o meio campo ali, a dupla de irmãos, o Michael e Moacir.
1: Sim.
0: Os filhos do Isaías, do Minerazil.
1: Isso.
0: Que time bacana do Piraberaba, o da Silva que sempre chega.
1: E o Pará, né? Faz os golzinhos dele, né? Também o Toretti ali no meio campo consegue fazer muito bem. O zagueiro foi muito bem, né? Mais uma vez.
2: Mas de qualquer forma aumentou a pressão sobre a Cercos agora, né? Porque...
0: Sim.
2: Porque independente das circunstâncias a pressão aumenta porque já... Agora a gente faz a contagem regressiva, né? Faltam 8 rodadas, né? E a Cercos precisa pontuar ali, né? Tenho certeza que vai acabar classificando, né? Mas sim. O ideal não era classificar numa posição que a comprometesse em termos de vantagem, assim, no mata-mata, né? Mas agora, a próxima rodada, por exemplo, já tem que reagir de qualquer jeito, porque senão vai ficar muito apertado.
0: Deixa eu só passar a próxima rodada, isso. Então, bem, bem salientado pelo nosso Elton Carvalho. A próxima rodada da primeirona, a quarta rodada. Ó, Piraberaba e Panágua, sábado, 3:15 da tarde, mesmo horário para América e Sérbia.
2: Bom jogo, né?
0: Bom jogo. Pra você ir lá, sentar na arquibancada.
2: Aliás, de novo, nesse sábado agora, vai ter os dois palcos, né? Tanto a América quanto o Ernestão recebendo bons jogos.
0: Caxias e Pará, no mesmo horário também. Às 3:15 da tarde no sábado. Aí, domingo, nós temos Serrana e Cercos.
2: Por isso que eu falo, o Cercos tem que reagir, cara. Esse jogo aqui,
0: ali no campo do Serrana.
2: Tem uma história, uma rivalidade enorme.
1: Sim.
2: A Cercos tem duas grandes rivalidades, né? Contra a Sérbia e a Serrana também, de final de primeirona e tudo, entendeu?
1: E de novo o adversário tirando o jogo da Cercos do sábado, né? Porque daí os jogadores jogam em outro lugar no sábado, fica difícil pra vir pro domingo, entendeu? Tipo, tá todo mundo fazendo a leitura que dá.
0: Mas se... Desculpa a minha ignorância, mas por exemplo, se marca no sábado contra a Cercos, os jogadores que têm outro jogo, eles não vão faltar no jogo da Cercos?
1: Até onde eu sei, tem dois casos.
0: Certo.
1: Primeiro, que pode ter a sobreposição de jogos. Segundo, que o cara estoura já no sábado e aí já vem meia bomba pra cá. Entende? Tem, e esse é o lado ruim, gente, de ter jogadores que jogam em vários locais, né? Que jogam em vários lugares diferentes, cidades diferentes, competições diferentes, que é aquele o ônus daquilo que a gente tem falado há tanto tempo, que meio que se esgotou a quantidade de jogadores em alto nível somente aqui em Joinville para primeiro ano.
0: Perfeito. Nós temos Palmeiras e Aviação às 3h15 no domingo, mesmo horário também para NB e Estacaville, jogo lá na Vila Paranaense. Estacaville que está na liderança com 9 pontos, invicto até agora na competição e tem o jogo fora de casa. América é o segundo colocado com 7 pontos, seguido por Caxias 6 e Aviação também 6. Os quatro últimos, Serrana, Panágua, Cercos e Palmeiras do Vila Nova. Essa é a primeirona Joinvilense 2026. Voltando rapidinho na Copa do Mundo, meio-dia 56 agora, a gente teve o primeiro atleta a ser expulso na Copa do Mundo por violar a nova regra.
1: Bobadilha.
0: Que proíbe os jogadores de colocarem a mão sobre a boca.
1: Foi o
0: Almirón.
1: Ah, o Almirón, boa.
0: Foi o
1: Almirón.
0: Foi o Miguel Almirón, o Bobadilha fez gol contra. Isso.
1: É, não, foi um pouquinho antes do intervalo, né, naquela confusão generalizada que acabou acontecendo. E vocês viram que o Galarza pegou o relógio do árbitro, saiu dando uma volta.
0: Não, que absurdo.
1: Aliás, Galarza fez um bonito gol, tá? Um gol mais rápido do Paraguai na história das Copas do Mundo. E essa Lei Vini Júnior aí que acabou pegando o Almirón.
0: É isso, é o primeiro jogador a ser expulso por colocar a mão na boca pra falar. Inclusive, assim que ele falou, os jogadores adversários já correram. Olha só, nós tivemos jogos final de semana movimentado na Copa do Mundo. Deixa eu abrir aqui os jogos da segunda rodada. Nós tivemos Brasil 3-0 Haiti, o Marrocos venceu a Escócia por 1-0. Aí na sexta-feira, Estados Unidos 2, Austrália 0, Paraguai 1 e Turquia 0.
2: Turquia foi eliminada já, né?
0: Turquia já eliminado com nenhum ponto, aí... Estados Unidos praticamente...
1: A Turquia com 62 finalizações em dois jogos foi eliminada.
2: Não soube fazer gol. 62
1: finalizações em dois jogos.
2: Não soube fazer gol nenhum dos jogos, né? Nenhum dos jogos ela fez gol.
1: E no jogo do Paraguai o Pita apareceu como titular na Copa do Mundo, né?
0: A Turquia perdeu por 2-0 para a Austrália e por 1-0 para o Paraguai. Aí final de semana a gente teve a vitória da Alemanha por 2-1 sobre a Costa do Marfim, numa virada emocionante.
2: Dureza foi esse jogo.
0: Nós tivemos o Curaçao arrancando empate do Equador. 0 Equador, 0 Curaçao.
1: 75% de posse de bola pro Equador e o Equador sente muito a falta de ter um bom finalizador. O Ener Valencia muito mal, cara. Isso.
0: Mas o que quebrou de bolão esse resultado aqui? É brincadeira.
1: Sim.
0: Nós tivemos Holanda 5, Suécia 1 no sábado.
2: Cara, vou te falar, tá? O que a Holanda tem jogado pelos lados com o Dumfries. Sim. Olha, eu não queria pegar a Holanda. Aliás... Eu tô muito temeroso em relação ao jogo das 16 avos, porque a Holanda, pelo lado, tá jogando muito a bola e muita velocidade também. E o Japão também, que fez...
1: Sim.
0: Rapaz, 4-0 na Tunísia.
1: O Minamino já tá fora da Copa e o Kubo não jogou, né? Só que esse jogo da Holanda, a Suécia meio... Foi um erro de estratégia da Suécia. A Suécia joga com 3 defensores, com uma linha de 3 lá atrás. Aí quando desce, tenta fazer a linha de 5, só que não tem ninguém pra dobrar. Aí ficou meio que no mano a mano. Os gols da Holanda foram, vai na jogada de linha de fundo, cruza pra dentro e dentro da pequena área o pessoal faz o gol.
0: É isso.
2: É, assim, né? A gente tá numa situação tão... Também absurda na seleção brasileira, né? Que a gente tá começando a ficar com medo do Japão, né?
1: Então... É, mas a gente viu o amistoso recente ainda.
2: Mas pensar assim em contexto histórico não tem cabimento, né, Gabriel?
1: É, não, lógico. Mas
2: quem
1: é
2: tem
1: o
2: que
1: momento
2: ter medo é o Japão, não nós.
1: É o momento,
2: até a Holanda, né?
0: Mas sim, tem tanta coisa sem cabimento acontecendo ultimamente.
2: Se a gente for pensar aqui em Joinville mesmo.
0: Meu Deus.
2: Aí ó, tem muita coisa sem cabimento.
0: Medi 59, rapidinho. Bélgica 0, Irã também 0, Nova Zelândia 1, Egito 3 de virada, 3-1 pro Egito, Espanha 4, Arábia Saudita 0, Cabo Verde arrancou empate do Uruguai em 2-2. E hoje nós temos grandes jogos, tá? Às 14h já tem a Argentina e Áustria.
1: Boa.
0: Aí chega às 18h, já tem França e Iraque. E depois, às 21h, tem Noruega e Senegal.
1: Tem tudo para ser o jogo mais divertido, esse Noruega e Senegal, tá? Porque quem perde se complica muito. Só antes da gente ir pro intervalo, hoje tem sub-20 do Jack em campo. E, cara, tem algumas coisas do Joinville que, volto a dizer, o Jack precisa se comunicar mais e explicar um pouco dessas outras situações. O jogo acontece no Estádio Municipal Júlio da Silva Almeida, em Garuva. Sub-20 do Jack, hoje em campo às 15h, daqui a pouquinho, contra a equipe do Figueirense jogando em Garuva.
0: Pronto. Às vezes o silêncio responde por nós. Um abraço pra você, Gabriel Fronze. Hoje, precisamente, às...
1: 18h51. Aliás, o pessoal lá no 25 perguntou como que é a métrica, né? Que a gente vai falando aqui, essa questão dos horários. Tem um estudo por trás disso, pra gente avaliar a pauta.
2: Tem uma planilha aqui.
1: Isso, 18h51.
2: Os computadores, já diria Beto Gebaile. Nossa, saudoso. Os computadores da 89 não param. Marcou ali, 18h51, o Gabriel prometeu, ele tá entrando no ar.
0: Ai, isso. Valeu, gente. Ô, Elton, um abraço pra você.
2: Valeu, gente. Um abraço, até amanhã.
0: Gente, tá chegando a nossa Desarrete com Tarde, Papo e Música.

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3: Uma e um.
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8: O Festival de Dança de Joinville é mais do que espetáculos e competições nos palcos do Centreventos Calhansen. 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Além disso, São Francisco do Sul também terá programação de palco aberto no Centro Histórico. São mais de 500 horas de apresentações gratuitas nas ruas e nos shoppings da região norte de Santa Catarina. 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
10: 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É segunda-feira, 22 de junho. Céu nublado na nossa cidade, 21 graus.

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0: Diza Hate. Seja bem-vindo a mais uma edição do TPM Tarde Papo e Música. E a gente começa essa tarde assim, ó, com essa voz, não é mesmo? Uma voz um pouco estranha, mas, gente, é um resfriado que logo, logo passa, vai estar tudo bem. O importante é que você está aqui comigo com TPM. Bom demais, não é mesmo? Você esteve agora na companhia da Tropa de Elite no 89 Esportes. E a sua participação é através do nosso WhatsApp.
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0: 89 FM Joinvilense de verdade, casal de solteiro com Marcos e Belucci e amor diferente com Thiago e Samuel. E só toca quem sabe com Matheus e Cauã e a sua participação é através do nosso WhatsApp.
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0: 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Tem mais presente aqui. Valendo. Gente, se eu tossir ou de repente eu ficar em silêncio, é porque eu desliguei o microfone pra dar uma tossidinha, tá bom? 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Ele que é responsável por trilhar histórias, marcar momentos, embalar gerações inteiras, vai estar com você. 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Perdão, hashtag Pagode Chique, certo? 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
9: Segura o papai, segura o Toninho, alô Felipe.
10: Essa moda é boa, hein?

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Frio da madrugada com Rio Negro e Solimões, surtos com Maiara e Maraísa e estelionato afetivo com Douglas e Vinícius. 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
1: 89 FM, 1:43.
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0: 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E hoje o nosso abraço especial vai pra quem? Vai pra você, bonitinho, que tá de aniversário. Isso mesmo. Parabéns pra você, obrigado por esse dia tão especial que você divide ele com a gente. Mas você sabia que os nascidos hoje, no dia 22 de junho, ele une a intuição de Câncer e o magnetismo de Escorpião. Inteligente, portador de dons especiais, você atrai prestígio e é muita sorte na vida. Ô, coisa boa! Ó, no amor, o romance vai. Sua intensidade escorpiana exige entrega total. Você não aceita a superficialidade? Busca uma conexão de alma profunda, protetora, leal e cheia de paixão. Assim é você. Parabéns pra você nessa data, querida.
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0: Idiota ao quadrado, boa tarde a você.

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1: Essa música conta a história de um fim de relacionamento, porém com um final diferente.
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0: O melhor do sertanejo embalando a sua tarde aqui na 89 FM Joinvilense de Verdade. Foi ferida de alguém com Felipe Rodrigo, M de mulher com Ícaro e Gilmar e devia ser proibido com Henrique e Juliano. 991210089, valendo aqui um par de ingressos para o Pagode Chique, que vai acontecer no dia 4 de julho. 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No palco, Boca Louca pra você, tá afim? 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
4: Se você anda pelo centro de Joinville, já deve ter reparado no aumento de patinetes e bicicletas elétricas circulando pelas vias. E para garantir a segurança de todo mundo, a Escola Pública de Trânsito, a EPTRAN, realizou uma blitz educativa super importante na última sexta-feira, bem ali pertinho no Monumento à Barca. A equipe conversou com os condutores sobre as regras do decreto municipal que organiza esse fluxo, distribuiu folhetos explicativos e ainda colocou adesivos que brilham no escuro no capacete e equipamentos para aumentar a visibilidade à noite. Afinal, o trânsito é de todos. Pedestres, carros, motos e eletrônicos precisam conviver em harmonia. 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
4: Banalizaram, Zezé de Camargo, 2:08. Boa tarde pra você.

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2: É sua tarde na mais ouvida, 89 FM, Joinvilense de verdade, Caso Marcado, com César Menotti, Fabiana e Morena, com Luan Santana. 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
2: 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Essa roupa é pra quem?
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0: Céu nublado em Joinville, 21 graus.
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0: Tá chegando pra você o Papo de Música com ele, Arthur Falck Rosa, aqui no TPM Tarde Papo e Música.
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0: 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Boa tarde, Arthur.
17: Boa tarde, Diza. Boa tarde também ao meu pai Ney Rosa, Jonathan Marques, que está aqui conosco no estúdio Beto G. Baile da 89. E uma boa tarde para a nossa audiência da 89 FM. Tudo bem, Diza?
0: Tudo bem, um pouquinho resfriada, mas vai passar.
17: Não, vai melhorar.
0: Eu espero, né? Hoje tá sendo o pior dia.
17: De tempo, né?
0: Hoje tá sendo o pior dia, então acho que vai dar de boa. Mãe, quero que seja o pior dia, né?
17: Assim esperamos. Daqui pra frente é só melhora. Combinado?
0: Combinado, vai lá.
17: Ó, tem música nova da dupla Douglas e Vinícius.
0: Opa.
17: Tá? Eles estão trazendo a música Antes de Estar no Boteco.
0: Tá bom.
17: Que faz parte do novo EP deles, Pra Quem Ainda Sente Saudade.
0: Tá.
17: Esse EP, Quem Ainda Sente Saudade, é focado no retorno da dupla para as raízes sertanejas deles, tá? E eles dizem que este EP resume para eles o que é o sertanejo de verdade, que é aquele que toca na ferida, que abraça a saudade e faz o coração pulsar. Palavras do Douglas, que é o compositor de 5 faixas inéditas deste novo EP deles.
0: Olha só, voltando às origens.
17: Aí temos música nova também de uma dupla de pagode.
0: Epa, vamos lá, quem?
17: Péricles e Ferrugem.
0: Quero falar do filho dele. Canta muito,
17: Luca,
0: né?
17: Lucas Morato, né?
0: Canta, mas lembra bastante o pai.
17: Lembra.
0: Lembra muito o pai.
17: Vai na
0: muito.
17: Mesma linha, né?
0: Vai. Muito
17: e
0: bem.
17: E eles estão trazendo Falta de Amor, que é do projeto As Vozes. Eles gravaram juntos em São Paulo, volume 1. E agora eles estão celebrando aí esse trabalho que traz uma sintonia entre as duas vozes mais conhecidas do pagode contemporâneo. E Falta de Amor foi composta aí por Miltinho e também o Bombonzinho.
0: Opa, então vamos lá então. E a próxima?
17: Nós temos Só Com Ela, que é um single de sucesso marcando a parceria entre Murilo Ruffi e também o Matheus Fernandes. Matheus Fernandes geralmente vem aí com uns piseiros, forrós, alguma coisa assim mais nordestina, né? No pique dele, assim. E também o Murilo Ruffi, com a sua irreverência no sertanejo, eles resolveram misturar os estilos e trazer aí uma música que brinca com o romantismo e explora o impacto que a paixão é capaz de mudar os hábitos e as prioridades de uma pessoa. O nome da música é Só Com Ela. E vai listando o cotidiano dele, as coisas que agora ele faz, mas só com ela.
0: Mas não é novidade isso, né?
17: Não.
0: Porque tem música que...
17: Isso
0: que eu ia te falar. Porque tem música aqui que a gente fica assim, tá, isso o que que é? É algo...
17: Inédito?
0: É uma história nova? Não, eu digo não só isso da história, mas eu digo do ritmo, sabe?
17: Sim, da mistura,
0: fica,
17: sim.
0: Da mistura, que às vezes tu não sabe se é um piseiro ou se é um sertanejo, entendeu? Dá uma misturada.
17: Hoje em dia
0: às vezes...
17: O limbo já é bem grande, né? Sim. E a nossa pancada da semana é Moça pra Casar. Já ouviu essa expressão?
0: Opa, sabe fazer café?
17: Moça pra Casar.
0: É Moça pra Casar.
17: Isso mesmo.
0: Já faz tempo que não se ouve mais isso e nem deve, né?
17: E Diego e Vitor Hugo falam justamente sobre isso. Que Moça pra Casar é a que quer casar.
0: Exatamente. É
17: essa
0: que tá.
17: Essa
0: é a moça pra casar. Não é aquela que sabe fazer um frango, não é aquela que sabe limpar. Não, gente, isso aí não. Já foi, já caiu de moda.
17: E daí eles brincam que ela tá na balada, ela tá beijando vários, mas ela é moça pra casar. Assim que ela achar quem ela quer casar.
0: Exatamente. Perfeito. Põe muito que bem. Eu gostei disso aí também.
17: Gostou? Então,
0: gostei.
17: É a nova música de Diego e Victor Hugo, lançada semana passada. A nossa pancada da semana faz parte aí do projeto O Décimo deles e vai ficar com a gente até sexta-feira.
0: Muito que bem. Deixa eu te falar uma coisa.
17: Diga.
0: Eu te vi nas redes sociais com seu pai, vestido de festa junina.
17: A caráter.
0: Uhum. Onde você estava?
17: Estava no Kenya Clube.
0: Sim.
17: Tá? No Arraiá da Príncipes do Samba.
0: Muito bem.
17: Eu e meu pai Ney Rosa representando o Chora Cavaco. Cleitinho tá logo ali em Xangai,
0: sim,
17: na China.
0: Sim, pertinho, né?
17: Pertinho. Logo ele volta.
0: E está 12 horas só.
17: Isso. E aí a gente passou lá...
0: 24, né?
17: Pra fazer...
0: 12.
17: A gente passou lá pra fazer parte desse evento. Foi muito legal. Teve feijoada, comidas típicas, samba, do jeito que o pessoal gosta ali no Quênia.
0: Muito bem! Então vamos fazer o seguinte, chama essa música pra gente, vai. Pancada da Semana.
17: Agora com vocês a nossa Pancada da Semana, Diego e Victor Hugo, Moça pra Casar.
0: Beijo, Arthur. A gente se vê na próxima segunda-feira.
17: Até semana que vem. Tchau, tchau.
0: Tchau.
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20: Essa moça é pra casar.
21: Vocês estão falando besteira.

0: São Paulo.
1: Essa é pra casar, viu?
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5: 89 FM, 2:46.
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3: Céu nublado em Joinville, 21 graus.
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0: 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Previsão do tempo para hoje e amanhã. Isso mesmo, hoje começou aí com sol e muitas nuvens e a máxima não passa, gente, de 21 graus. Mas atenção que à noite o clima muda de figura, além da gente ter aí no mínimo 18 graus, um pouquinho mais frio. E vai ter pancadas de chuva à noite, então fica aí atento. Já amanhã, terça-feira, o tempo volta a firmar, mas o casaco vai ser bem mais necessário. O dia terá sol entre muitas nuvens, sem previsão de chuva, mas as temperaturas despencam. A mínima para 12 graus e a máxima para 19. Previsão do tempo é com 89 FM.
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0: O melhor som tá na rádio mais ouvida, 89 FM, Joinvilense de Verdade. Juntinha com você, Estranho de Novo, com Felipe Araújo. E a sua participação é através do nosso WhatsApp.
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0: E lembrando que a gente tem presente aqui pra você. Tem um par de ingressos para o Pagode Chique, que vai acontecer dia 4, gente. Dia 4 do próximo mês, no Joinville Square Garden. Vai, quem vai comandar essa festa vai ser o Boca Louca. Ai, diz, eu não sei quem é Boca Louca. Boca Louca é um cara que já, ó, tá aí no mercado faz tempo. E se a sua mãe e seu pai já foram nas festas de pagode, conhece o Boca Louca, pode ter certeza. Tá bom? E também tem os mais jovens aí, que não estão tão jovenzinhos assim, que também conhece o Boca Louca, não é mesmo? Tá afim? Então bora lá. Hashtag Pagode Chique. Não esquece de colocar o seu nome e também o seu bairro, que é muito importante pra gente, porque dessa forma fica fácil da gente entregar o teu presente, tá bom? 991210089.
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0: 89 FM 3 e 2.
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0: Uma grande notícia que mexe diretamente aí com o futuro da saúde de Joinville e de toda a nossa região. A estadualização do Hospital Municipal São José. A transição que cumpre aí com o compromisso do governador Jorginho Melo vai transformar a gestão da maior estrutura de saúde da cidade. Mas atenção, a prefeita Rejane garantiu que as premissas fundamentais estão trancadas às sete chaves. Ou seja, o São José continuará atendendo 100% pelo SUS, os direitos dos servidores públicos municipais que trabalham lá estão assegurados e nenhum serviço será fechado. Pelo contrário, a meta é otimizar os atendimentos. É Joinville unindo forças com o Estado por uma saúde mais forte e muito mais moderna. Para mais notícias, continue acompanhando a 89 FM 3 e 7. Você tá curtindo o TPM Tarde Pop Música, sou Diza Reite, essa voz rouca que vos fala hoje.
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0: 89 FM Joinville, se de verdade você curtiu Quando Tem Prejuízo com Maria Cecília e Rodolfo. Sem Esse Coração com João Bosco e Vinícius pra você, 991210089. A gente tem aqui rodízio nos quatro pneus, mais check-up em 30 itens de segurança, mais calibragem com nitrogênio, mais cristalização do para-brisa. 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Certo, não esquece de colocar o seu nome e também o seu bairro. 89
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0: 89 FM, 3 e 19. 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
0: Céu nublado em Joinville, 21 graus.
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0: Tem notícias que enchem a gente de orgulho e renova a nossa fé na vida e na ciência. Eu não sei se vocês lembram de um caso de irmãs siamesas da Nigéria que nasceram unidas pela cabeça e compartilhavam tecidos do cérebro. Pois bem, depois de passarem por uma cirurgia histórica de 40 horas no final do ano passado, as meninas finalmente receberam alta médica e já estão voltando para casa. E o grande herói por trás dessa vitória é um médico brasileiro, neurocirurgião pediátrico Gabriel Murrafesh. Ele liderou aí uma força-tarefa internacional em Abu Dhabi com mais de 60 profissionais de 20 países. Foram 4 cirurgias complexas ao longo de 4 meses para dar uma vida nova a essas crianças. Viva a medicina! Viva o talento brasileiro salvando vidas aí pelo mundo. Para essa notícia, eu dou um like.
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1: O melhor do sertanejo, do pagode, você curte aqui na 89FM, Joinville, em de verdade, postadores de mentiras com Pixote. Eu já com Yasmin Santos e ferida de alguém com Felipe Rodrigo. Gente, tem a nossa caixa misteriosa valendo um par de passaportes para o Beto Carreiro World. Que você acha, hein? Tá afim? Nós temos aqui a nossa caixa misteriosa. Todo dia dado uma dica. E todos que acertarem, sexta-feira, vão estar concorrendo a esse presentão. Um par de passaporte para o Beto Carreiro World. Vamos lá, então? Primeira dica.
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1: Eu tenho corpo, tenho tampa, tenho uma ponta muito afiada, mas não sou uma ferramenta de cozinha e nem uma arma, viu? Eu tenho um corpo, eu tenho uma tampa, eu tenho uma ponta muito afiada, mas não sou uma ferramenta de cozinha e nem uma arma. Adivinha de quem eu sou? 991210089. Não esquece de colocar o seu nome e também o seu bairro.
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1: 89 FM 3:40.
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1: Céu nublado em Joinville, 21 graus.
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7: 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E começa agora a Foca na Fofoca comigo, Diza Reite, com você nessa tarde friozinha de Joinville. Vamos lá então, gente. Desculpa, tá? Tô resfriada, a voz não tá muito boa, mas a gente vai que vai. Vamos lá então. Para tudo e fica comigo nessa fofoca, que é uma descoberta científica. E parece piada. Eu já trouxe uma fofoca bem parecida com essa. Só que antigamente era geral e agora é só para os... Na verdade, é para as mulheres. É para as mulheres dos homens. Vamos lá. Uma pesquisa da Universidade da Califórnia revelou que o cheiro do suor masculino... É do masculino. Mexe de verdade com o corpo das mulheres. Será? O culpado é um composto derivado da testosterona chamado androstatienona. Pois então, eu achava que era suvaqueira mesmo, mas não é. No estudo, as mulheres que sentiram esse cheiro tiveram um aumento rápido de cortisol em apenas 15 minutos. E antes que você ache ruim, foca no benefício. Ele estimula o aumento, na verdade, ele aumenta o estímulo, o estado de alerta da mulher. Ativa o cérebro, melhora o humor, eu também acho que melhora o humor, que eu tô achando super engraçado, nem senti já tô achando. E pasmem, dá aquele up para namorar. Ai, não dá não. Outros testes mostraram até a melhora no bem-estar geral. Eu acho que só a ideia, gente, é divertida. Já dá um up na gente, não é mesmo? Então assim, só pelo estudo, eu acho que já valeu, né? E aí? Você, deixa eu perguntar, você que pega o ônibus no finalzinho do dia, é verdade essa pesquisa? Hã? Eu acho que não. Você curtiu Foca na Fofoca comigo, disse a Rede.
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2: Vamos lá em cima, seguinte, feliz, grita, Eva!

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0: 4 e 2.
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0: O amor por Joinville se mostra nos pequenos gestos e no cuidado com a nossa história. Na última quinta-feira, um grupo de 60 voluntários, entre servidores públicos e moradores, trocou descanso pós-expediente pelo trabalho comunitário na icônica Rua das Palmeiras. Em mais uma ação da campanha Joinville é Nossa Casa, coordenada de perto pela prefeita Rejane Gambim. As equipes cobriram pichações com tinta nova, recolheram lixo e plantaram flores nos canteiros centrais. Empresas locais e entidades do comércio doaram os materiais para transformar o visual do nosso centro histórico. Desde o início do projeto, já foram mais de 1.000 metros quadrados de paredes revitalizadas. Um exemplo lindo de que, quando cada um faz a sua parte, a nossa casa fica muito mais bonita e acolhedora. Para essa notícia, eu dou um like e, para mais notícias, continue acompanhando a 89 FM 4 e 7.
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0: Que bom que eu, Diza Reite, junto com a 89 FM, a gente faz parte da sua tarde maravilhosa, aqui na sua melhor rádio.
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0: fazendo a sua trilha sonora dessa tarde de segunda-feira friozinha, né, gente? Tá friozinho, tá gostoso e você tá aqui com a gente. Você curtiu eles? Exatamente, foi Chão de Avião com a participação de Zé Vaqueiro, Superação Digital. E Graveto com Davi Quaresma, Me Leva Pra Casa, escrito nas estrelas, Saudade com Lauana Prado. Bonitinho, ó, tem aqui a caixa misteriosa que a gente vai fazer o seguinte. Na volta, a gente vai falar aí sobre a caixa misteriosa pra você participar aqui conosco. Através do nosso WhatsApp 991210089. Daqui a pouquinho a gente volta com muito mais pra você. 89 FM.
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0: 89 FM, 4:20.
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0: Céu nublado em Joinville, 21 graus.
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0: 89 FM Joinville, se de verdade você curtiu aqui com a gente eles. Isso mesmo, gente, adoro, viu? Fernando Sorocaba e ele, Léo Foguete aí pra você. Vamos fazer o seguinte? Não, pior que não foi essa música, né? Errei a música também, né? Deixa quieto. Agora a gente vai deixar quieto porque agora... Não, foi meu pedaço de pecado. Foi com o João Gomes e Férias em Salvador com o Fernando e Sorocaba e Léo Foguete. Agora sim, agora deu certo. Vamos lá, então. Bonitinho, a gente tem aqui a Caixa Misteriosa. 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
2: 89 FM, 4h42.
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2: Céu nublado em Joinville, 20 graus.
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3: 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Quem levou os presentes dessa tarde? Uma tarde rouca, né, gente? Uma tarde de TPM, tarde pop música, com uma voz, gente, arrastada hoje, que olha... Mas amanhã vai estar bom, eu espero. Vamos lá, então. Quem levou presente aqui foi um par de ingressos para o Pagode Chique, Boca Louca, foi você. Rosângela Carvalho, do bairro Ulisses Guimarães, finalzinho 0731. Obrigado, Rosângela. E quem levou rodízio nos quatro pneus, mais check-up em 30 itens de segurança, mais calibragem com nitrogênio e mais cristalização do para-brisa? Foi você. Leandro Jardim Iririú, finalzinho 8816. Parabéns, Leandro. Rosângela e Leandro, vou entrar em contato com vocês. Vou explicar como retirar os seus prêmios através de uma mensagem ali via WhatsApp, tá bom? Beijo pra vocês e obrigada pela participação. E agora tá chegando mais música.
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1: Brinda aí com Menos é Mais e a gente vai finalizando. Gente, até que a minha voz deu uma melhorada agora, afinal? Pois então, hein? Tarde, papo e música, vai ficando por aqui. Obrigada pelo seu carinho, pela sua companhia. Amanhã a gente se encontra 1 da tarde, após 89 Esportes. Sabe quem tá chegando agora? É ele, o Nando no Top 89. Que todos tenham um excelente fim de tarde. 89 Esportes, de segunda a sexta ao meio-dia e aos sábados às 11 da manhã, aqui na 89 FM.
2: 5 horas.
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18: Oi, gente, uma ótima tarde pra você ligado aqui na 89. Eu sou o Nando, junto com você, feliz da vida.
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18: Muito bem, senhoras e senhores, e aí, como é que tá seu dia? Tudo certo? Uma ótima tarde pra você, vamos juntos nessa tarde mais que legal, aquela tarde bem feliz da vida. Hoje é dia 22 de junho de 2000, sabe que dia que é hoje? Hoje é o dia do aeroviário, sabia? Hoje é o dia do aeroviário, e pra você que tá aí, é seu aniversário também, é seu dia, parabéns pra você. Vamos juntos nessa tarde no Top 89, só com música boa. As mais selecionadas, as mais legais, as mais gostosas estão por aqui também para você ouvir na sua tarde. Você que está no seu carro, em casa, está no trabalho, está aí parado ouvindo a gente, está aí de boa. Hoje está de férias já? Ô, coisa boa! Vamos juntos nessa tarde bem legal. Que você quer participar aqui, eu deixo. Manda aí sua mensagem no 991210089. Começou o nosso Top
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0: 89, Joinvilense de verdade. Pra você que tá aí sintonizado, ouvindo a gente em todo lugar, uma ótima tarde pra você. O som do Israel Rodolfo, do Play. O som também do Gustavo Mioto, teve por aqui, Felipe Rodrigo, Marília Mendonça. E um abraço especial pro Thiago. Thiago tá aí ouvindo a gente em Florianópolis, né, Thiago? Um abraço pra você. Quer participar aqui também? Manda mensagem 991210089. Já volto.
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0: 89,5 e 21.
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0: Tempo encoberto, a temperatura marcando 20 graus.
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4: E a previsão do tempo para amanhã vai deixar bastante gente feliz, hein? Amanhã é sol com muitas nuvens durante o dia e período de céu nublado. À noite, com muitas nuvens. A mínima de 12 graus centígrados, a máxima 19 graus centígrados. Vai estar melhor que hoje, né? Hoje tá meio assim, não sabe se chove, se faz sol. Uma ótima noite pra você, tarde já, né? Quase noite. Você que tá ouvindo a gente, seja bem-vindo aqui na 89. Esse é o Top 89 pra você que tá aqui.
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4: Continua com Panda aqui na programação, com Gustavo Lima também. Calcinha de Renda é o nome da música. Essa é 89 FM.

0: É o Menos é Mais aqui no Top 89. Pra você, o som do champanhe. Já abriu aquela champanhe pra comemorar? Felipe Araújo esteve por aqui também. Rio Negro e Solimões, Fivela com Fivela, é só alegria. Pra você que ouve a gente, curte aí a programação também. Obrigado pela sua audiência. Quer mandar oi, quer mandar alô pra todo mundo? Aproveita, faz aí, que nem o pessoal que tá participando. Mandando mensagem aqui, meu querido amigo, o Ricardo Denis, lá de Piraberaba. Tá ouvindo a gente, tá sintonizado, tá curtindo a programação aqui da 89, né, Ricardo?
1: Boa tarde, Nando, tarde. Meu querido. Aqui é o Ricardo Denis de Piracity, passando pra desejar aquela semana abençoada, meu jovem. Tamo aí ligadinho, o tempo todo, em todo lugar.
0: E aí?
1: Assim, abraço.
0: Abraço pra você, obrigado pela audiência também. Quem tá aqui ouvindo a gente é a Eli, Adriele, né? A Eli tá aqui, ó, no Jardim Iriú, tá ouvindo a gente também. Um abraço, obrigado pela audiência. Tá? Ó, quer participar? Manda mensagem 991210089.
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1: 89:05:42, boa tarde.
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1: Tempo encoberto, a temperatura marcando 20 graus.
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11: Aqui na 89. Ai, ai, boa tarde pra você que tá no seu carro em casa. Hoje ainda tem o Joinville em Foco. Marco Aurélio Braga aqui, ó. E você que quer ficar bem informado, já sabe, só você participar também. Tem alguma situação aí na sua rua, no seu bairro? Já aproveita, já manda áudio pra gente aqui, já diz, Nando, ó, tem um buraco na minha rua. Hoje choveu, tem barro na minha rua. Já aproveita. Manda aí essa mensagem no nosso WhatsApp, no 991210089. A gente já vai passando pro Marco Aurélio Braga, porque daqui a pouco tem Joinville em Foco, trazendo as principais informações aí pra você que sintoniza 89. E aqui continua o Top 89 com Zé Neto e Cristiano.

0: louco, Maiara e Maraíza, ô louco, 80 nomes, é nome pra caramba. Pra você que tá aí ouvindo a Top 89, também beijo a cura, o Diego e o Vitor Hugo teve por aqui, o Zezé Neto, é o Zé Neto e o Cristiano. Pode ser o Zezé Neto e o Cristiano? Pode, produção. Escondendo o ouro. Essa rapaziada aí canta demais, hein? Pra você no nosso Top 89, que volta amanhã às 5 da tarde, só com as tops, só as músicas mais legais da 89, você ouve aqui. Daqui a pouco, após o break, tem Joinville em Foco, com as principais informações, com ele, Marco Aurélio Braga, e você aí ouvindo a gente.
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3: 5:57.
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Boa tarde, Joinville. Boa tarde, toda a região norte de Santa Catarina. Boa tarde, ouvintes da 89 FM, os mais atentos da rádio em Joinville, os mais ligados. Agora, às 6h04, está começando o Joinville em Foco. Agora, às 6h04, e o Joinville em Foco já está no ar com muita informação e comentários com credibilidade aqui na Rádio Número 1. 89 FM, a líder de audiência. Agora, vamos lá, você que esteve até agora com a programação musical da 89 FM, na companhia do Nando, vamos lá, vamos começar a trabalhar. Eu, Marco Aurélio Braga, vou com você até às 7 horas da noite. Vamos juntos nesta segunda-feira, 22 de junho de 2026. E nesse momento, a cidade de Joinville registra a temperatura de 18 graus, né? Começou a esfriar, hein, gente? Tá vindo uma massa de ar frio violentíssima aí, que começa no Rio Grande do Sul, deve chegar aqui no início dessa semana aqui em Joinville. Hoje a máxima 21 graus, 14 graus de mínima, amanhã a mínima de 12, máxima de 19, na quarta aí sim a coisa começa a pegar, mínima de 10 graus, máxima de 16, e na quinta-feira aí os termômetros aí para marcar 8 graus e na sexta 10 graus de mínima. Então a temperatura vai despencar e despencar com força. Na quarta-feira a temperatura na casa dos 10 graus a mínima, máxima 16, assim como quinta-feira e também sexta-feira. Muito frio essa semana, prepare o casaco que vai esfriar.

Vamos lá com as principais notícias de hoje. Olha, tem um destaque aqui que não é do Joinville em Foco, obviamente envolve Copa do Mundo. É a partida mais uma vez espetacular do argentino Lionel Messi, que se transformou no maior artilheiro da Copa do Mundo, fez 2 gols hoje no jogo contra a Áustria pela Copa do Mundo. Olha, mais uma vez esse argentino fazendo história aqui no futebol mundial. Na Copa do Mundo já é o artilheiro com 5 gols. A Argentina venceu as duas partidas, a primeira 3-0 e agora a segunda partida vencendo por 2-0. A primeira 3-0, 3 gols do Messi, né, gente? Agora a segunda partida 2-0, 2 gols do Messi de novo. O Messi já tem 5 na artilharia da Copa do Mundo e agora já é o maior artilheiro de todos os tempos de todas as Copas. É o argentino Lionel Messi. Agora, quem segura o homem, né? Só o Mbappé, que joga agora. França e Iraque estão entrando em campo agora, 6 horas da tarde, agora pela Copa do Mundo. O Mbappé, que é jovem, tem mais algumas Copas do Mundo pela frente, pode ser que encontre aí a artilharia e supere até Lionel Messi. Mas olha, o argentino só não fez chover. Foi realmente uma partida sensacional, hein? E olha, eu vou voltar mais uma coisa, porque eu vi o jogo, hein, hoje à tarde. O Argentina errou um pênalti, hein? Tava 0-0, teve pênalti, ele bateu e errou. Aí falou assim, ah, agora sim, né? Agora deu pro Messi. O homem foi lá e fez mais 2 gols. Segura a Argentina. Olha, informação que chegou agora da Prefeitura de Joinville, uma informação importante, hein? Porque a Prefeitura acabou aderindo nessa tarde de hoje, numa segunda-feira, durante uma reunião com o PROCON estadual, acabou aderindo aí o programa Limpa Fio do PROCON de Santa Catarina. O que vai ser? Uma iniciativa que une aí o governo estadual e os municípios para a remoção da fiação que é obsoleta. Essa fiação mesmo que a gente vem falando aqui desde o início do ano, que provoca poluição visual, e aí é todo o estado, hein? É todo o estado com esse mesmo problema. E Joinville não é diferente. Agora o PROCON de Santa Catarina está fazendo esforços aí e implantou esse programa Limpa Fio, e Joinville acabou aderindo. Desde 2023, quando foi criado um grupo de trabalho aqui no município, envolvendo a Celesc, a operadora de telefonia, mais de 22 toneladas de fio foram retiradas em mutirões. Na terça-feira, dia 16 de junho, o último mutirão, 220 quilos de fio foram removidos no bairro, só no bairro Aventureiro, hein? Este ano também percorreu aí os bairros Jardim Paraíso, o Itaú, Vila Nova e aqui o centro, unindo esforço entre operadoras de telefonia, Celesc, Secretaria de Infraestrutura Urbana, para o mutirão que ocorre semanalmente. Teve aqui a diretora do PROCON de Santa Catarina, Michele Alves, que ressaltou aí a relevância da participação de todo cidadão para denunciar e fazer esforços aí para buscar solução sobre esses fios soltos, que aqui em Joinville, lá por janeiro, teve um rapaz numa moto que quase teve o pescoço degolado aí por esse fio solto. Depois teve acidentes aqui em plena João Colim. Olha, complicadíssimo, mas parece que o estado inteiro está mobilizando, inclusive com a foto que aparece a prefeita Rejane Gambim com alguns secretários e o pessoal do PROCON, tem uma frase ali que me chamou a atenção: fios soltos matam. E matam mesmo. Daqui a pouquinho, olha, a gente não teve ainda notícias assim de uma morte envolvendo os fios soltos, mas aqui o PROCON está alertando: fios soltos matam. Olha, já tá ligadinho aqui o Ricardo Vieira, já ligadinho com a gente aqui na 89 FM. E hoje pela manhã eu recebi uma mensagem através do YouTube da 89 FM. Muito obrigado você que já está aqui ligadinho, acompanhando a gente no YouTube ao vivo. E recebi esse Marco Aurélio: não esquece da rua Clodoaldo Gomes, hein? A pessoal tá reclamando da buraqueira na Clodoaldo Gomes. Nós falamos aqui da Clodoaldo Gomes, ali no bairro Costa e Silva, que liga ao rodovia, o eixo industrial. E o pessoal foi lá e deu um tapa na rua, né? Mas só que
aquele tapa ali, mudou o acostamento, deram ali uma, deram uma ajeitada, tudo bem, tá tudo certo, mas o pessoal tá cobrando pavimentação, revitalização e um esforço ali naquela rua, que é uma rua movimentada, muita gente pega aí para encurtar caminho pro eixo industrial, mas também é sede de várias empresas importantes ali da região, que ficam instaladas ali e tem um fluxo de trabalhador muito grande. Então o pessoal mandou avisar aqui para a gente aqui do Jornalismo do 89, não esqueçam da rua Clodoaldo Gomes. Vamos ficar em cima, diz que a prefeitura está buscando aí recursos para a pavimentação, repavimentação e qualificação do asfalto na rua Clodoaldo Gomes, no bairro Costa e Silva. E segunda-feira é aquele dia do emprego, né? De manhã cedo eu sempre falo que segunda-feira é o Dia Internacional de Procurar Emprego. Então, o pessoal sai pra luta, sai pra batalha. Segunda-feira é aquele dia que a gente promete um monte de coisa, né? Promete que vai na academia, promete que vai começar o regime, começa aquela coisa toda. Mas aí, procurar um emprego é importante. Então, a informação é o seguinte: a prefeitura tem 2.300 vagas de emprego no CEPAT e promove uma feira de oportunidades também no bairro Aventureiro nessa semana. O Centro Público de Atendimento ao Trabalhador, o CEPAT, divulgou hoje, e nós falamos pela manhã no programa Ponto de Partida, mais de 2.300 oportunidades nas áreas de comércio, serviço, indústria e construção civil. Você pode ir lá e dar uma conferida, tem 281 vagas na construção civil, 222 vagas no comércio, além de oportunidades exclusivas para pessoa com deficiência. A lista todinha, completa, que você pode acionar, está no site da Prefeitura. O site é joinville.sc.gov.br. Você vai lá nas publicações e está lá, lista de vagas de emprego 2026. Ou também, se você quer comparecer presencialmente, o CEPAT fica na rua Abidão Batista, 342, pertinho do Mercado Público de Joinville, hein? Quase na esquina ali com a Procópio Gomes. Atendimento das 7 horas da manhã às 2 horas da tarde, de segunda a sexta-feira. Mas quem tem problema de locomoção, quem não tem um dinheirinho para pegar o ônibus, tá R$6,50 a passagem, né? Não tá, tá salgado, né? R$6,50 a passagem de ônibus aqui em Joinville. Você pode ir no... O CEPAT vai abrir essa semana, no dia 25, quinta-feira, no CRAS do Aventureiro, na rua Jequié 449, das 9 horas da manhã até 4 horas da tarde, a feira de oportunidades no bairro Aventureiro, lá no CRAS do Aventureiro. Não há cobrança para ser atendido, o pessoal vai estar lá, vai passar orientações, você vai ver a lista, vai ver se encaixa em algum trabalho ali, principalmente se é perto da sua casa, se é bom salário, aquela coisa toda. E também vai ter orientações para o microempreendedores individuais, aquela pessoa que tem MEI, também pode ter aí o auxílio e a orientação dos profissionais da prefeitura que orientam nessa questão de emprego e também na abertura de empresas.

0: Ó, e falando em emprego, também a Deller, hein? Empresa, grande empresa aqui de Joinville, patrocinadora aqui do jornalismo da 89 FM, vai fazer um grande mega feirão de emprego da Deller. 300 vagas, oportunidades operacionais, técnicas e auxiliares para todos os turnos, além de vagas exclusivas para PCD. Será no dia 27 de junho também, quinta-feira que vem, nessa quinta-feira agora, dessa semana. Quinta-feira, 27, das 8 horas da manhã às 2 horas da tarde, você pode ir na Recreativa da Deller, que fica na rua Arno Valdemar Deller, 706. Informação vinda da Raquel, da assessoria de imprensa da Deller. Então aí fica a dica. Feirão de empregos da Deller, dia 27 de junho, na Recreativa da empresa, das 8 horas da manhã às 2 horas da tarde. 300 vagas, 210 vagas operacionais, 30 vagas exclusivas para PCD, 30 vagas de auxiliar de manutenção e 20 vagas de auxiliar de almoxarifado, além de mais 10 vagas para eletricistas. Tá divulgado, então, aqui o pacote de empregos aqui para você que quer uma recolocação, que tá desempregado, chegou na cidade agora, tem emprego aqui em Joinville, só não trabalha quem não quer. Vamos pro intervalo comercial, daqui a pouquinho a gente volta com mais informações de Joinville, região e do país. Fique aqui conosco, voltamos já já.
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0: Agora, 6h16.

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0: Muito bem, estamos de volta agora às 6 horas e 20 minutos aqui em Joinville. Muito obrigado pela sua companhia, muito obrigado pela sua presença. Você que está indo para casa já, né? Depois dessa segunda-feira de trabalho, você que está em casa já fazendo aquele cafezinho aí, agora com esse frio merece, né? Um cafezinho, um chá, uma comida quente, uma sopinha. Agora começa a época das sopas, porque começou a esfriar e esfriar violentamente. A previsão do tempo é as temperaturas despencarem. Aí durante essa semana vai ser os dias mais frios do ano. Essa é a verdade. Então vamos se proteger. Você que tem aí roupas para doar, também doe aí para quem precisa, né? Importante também a doação aí de roupas de lã. Você que não precisa mais daquela jaqueta, né, que você não usa, ou que você usa e não faz, e não possa fazer questão de doar, não só aquilo que você não quer mais, né? Às vezes você tem uma jaqueta novinha lá, que tá lá guardada, e aí, pô, doa, né? Mesmo estando novinha aí, pro pessoal também aproveitar e sair agasalhado, principalmente gente que vem de fora. A gente tem muito nortistas aqui em Joinville que não estão acostumados com esse frio, hein, gente? Eu já trabalhei numa empresa aí que a maioria era nortistas. Olha, tinha que fazer campanha, porque o pessoal não tá acostumado. Tem gente que tá 6 meses aqui na cidade e nunca pegou um frio tão violento como esses que a gente enfrenta aqui, que a gente já está mais acostumado. Então, aí, sensibilidade e empatia por esses colegas, né, e funcionários e irmãos que vêm de fora aqui para fazer o desenvolvimento de Joinville, trabalhar também e sustentar as suas famílias. Olha, nós temos ouvinte na linha sempre tem prioridade aqui no jornalismo da 89 FM.
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2: Boa noite, Marco Aurélio, tudo bem?
0: Tudo bem.
2: Gostaria de comentar sobre um assunto que o vereador William Antonesi postou nas redes sociais hoje, que é a duplicação, né, da Avenida Santos Dumont na altura da rua Arnold Valdemar Diller, a subidinha do morro ali sentido a Diller, né, quem tá na Santos Dumont.
0: Sim.
2: Que ali tá em meia pista só, né? E aí ele comentou sobre a liberação daquele trecho ali. Enquanto está em obras, liberar aquela subidinha ali, quem vai para a Arnold Valdemar dele, tirar aqueles tachões que tem no meio da pista, para melhorar o fluxo ali, né? É uma coisa tão simples que chega a ser até absurdo, porque no começo da obra tinha todo dia lá um guarda de trânsito, e na verdade estava ali só para o pessoal não cortar caminho, né? Que o pessoal vem pela pista de ônibus, chegava ali, entrava, cortava a frente de quem estava indo sentido centro, porque só tem uma pista. Então o trânsito, na verdade, no horário de pico, chega lá no Univille, nessa hora, né? E aí chega a ser ridículo, né? Um vereador ter que ir lá e expor uma falta de planejamento de uma empresa ou até da administração joinvilense nessa questão do trânsito, não resolver uma questão dessa daí, né? Pro usuário ali das vias, pro cidadão, né? Não ficar preso ali, fazer aquele trecho ali em meia hora, 40 minutos entre o Garten Shopping e a Arnold Valdemar Diller. Beleza? Obrigado aí.
0: Joinville em foco. Esse problema tá um problema já antigo aí, desde o início da obra da Santos Dumont, né? A gente teve várias reclamações aqui no jornalismo da 89 FM, tanto no programa Joinville em Foco, como no Ponto de Partida, desse gargalo que se transformou ali na Arnold Valdemar Diller e com a Santos Dumont. A fila, inclusive, assustando professores, estudantes da Univille, das universidades, que pegaram o trânsito ali que eles nunca tinham visto antes, realmente, né? O pessoal vinha pela pista do ônibus, depois tentavam atravessar, muita gente ali fez a confusão que não poderia andar no corredor de ônibus, mas estava liberado. E tem aí a Arnold Valdemar Diller essa complicação aí para liberar, para dar mais fluxo para o trânsito. É uma questão que está antiga, agora que a obra já está quase no final da duplicação da Santos Dumont, mas acho que tem ainda um tempinho aí para ser executada, está tendo esse gargalo, e um gargalo importante, bom aí o alerta do vereador William Tonese, mas também bom alerta aí do nosso ouvinte, falando aí desse panorama que é, ali tinha que botar os agentes de trânsito, o pessoal que trabalha com trânsito aqui de Joinville, dar uma estudada melhor, hein? Porque a reclamação está constante ali. Ali tem que ver o que pode se fazer ali para resolver esse gargalo, porque o impacto está um impacto grande que vai dar lá no Distrito Industrial, né? Vai aparecer no eixo industrial um impacto desse trânsito. E falando em Câmara de Vereadores, um suplente do PSD, o Thiago Ronchi, assumiu hoje a vaga deixada pelo vereador Kiko, que vai, Kiko do, da Luz, que é do PSD, que vai se licenciar nesse período. O Kiko não é candidato a vereador, não é candidato a nada, mas vai sair aí porque apoia um candidato a deputado estadual, que é o Eduardo Cesconeto, que é do Republicanos, mas o Kiko da Luz, que é da Celesc, também, assim como o Eduardo Cesconeto, ele vai se afastar para cuidar aí da campanha e também coordenar. Então ele sai e assume no lugar dele o Thiago Ronck. O Thiago Ronck é o sexto suplente do PSD com 1.330 votos que ele conquistou em 2024. Que o Thiago é servidor público municipal atuando como técnico de enfermagem do SAMU. Tem 38 anos e mora no bairro Costa e Silva. Sua prioridade são o serviço público, a saúde, a enfermagem, a segurança e a mobilidade urbana. Já o Kiko do restaurante, que também é do PSD, deve assumir o lugar do Ascendino Batista, que é candidato a deputado federal, que deve se licenciar um pouquinho mais à frente, também deve se licenciar abrindo espaço para mais um suplente, e esse seria o Kiko do restaurante. Então aquela piadinha que ficou, ó, terá dois Kikos na Câmara de Vereadores, não vai ter, porque um Kiko já está afastado, e quando entrar o outro Kiko, não teremos dois Kikos na Câmara de Vereadores de Joinville. Essa é a verdade, né? Agora vai falar o Kiko. É muito Kiko. É muito Kiko. Aí o pessoal fica fazendo piadinha, né? Só falta o Chaves, aquela coisa toda. Não, vamos devagar. É, porque muita gente vai sair para ser candidato, né? Falei hoje de manhã aqui no jornalismo da 89 FM no Ponto de Partida, hein? Vai sair gente que não acaba mais da Câmara de Vereadores, muitos candidatos. A Câmara de Vereadores vai ter aí pelo menos 10 candidatos aí que vão sair a deputado federal ou a deputado estadual. A fila é grande, isso congestiona aí a possibilidade de a gente ter representantes aí. Vai ter que ter um esforço, hein, pra gente ter um representante aqui em Brasília e na Assembleia Legislativa. O pessoal tá fazendo conta aí, porque, olha, só para deputado federal, na corrida para deputado federal, nós temos aqui da região o Zé Trovão, que vai para a reeleição, e o deputado estadual Sargento Lima, que vai à Câmara Federal. No MDB deve ser lançado Rodrigo Coelho, no Republicanos vem novamente Darcy de Matos, no PP a aposta é o experiente Coronel Armando, que era do PL, agora está no PP. O Partido Novo deve encaminhar o nome de Érico Vinícius, e o PSD trabalha com Ascendino Batista, o vereador, como eu falei, e o Partido Podemos com Liliane da Frada e União Brasil com a Tânia Larson, as duas da causa animal. E o PT lançará a vereadora Vanessa da Rosa e também o Francisco de Assis, ex-deputado estadual, foi candidato a prefeito aqui de Joinville. Na Assembleia Legislativa, o cenário é ainda mais congestionado, hein? Só do PL são três nomes competitivos: o Maurício Peixer, que é atualmente deputado estadual, o William Tonese, vereador que vem para deputado estadual, e a Fábio Venera. A Fábio Venera, que é uma influente da área de armamentos, enfim, vem também para deputado estadual. O MDB deve lançar para reeleição o Fernando Crelli e o vereador Adilson Girardi, mais um vereador que sai também para concorrer. No Novo, a aposta é Matheus Cadorinho e o Neto Peterson, outro vereador, e no Republicanos trabalha, como eu disse, com o Eduardo Cesconeto e com o vereador Brandel Júnior, que tem apoio do Zé Trovão. E o PT prepara a ex-vereadora Ana Lúcia Martins e o sindicalista Rodolfo Ramos. O PSD deve lançar o presidente da Câmara, o Diego Machado, enquanto União Brasil aposta na policial militar e influenciadora Emily Pereira, como nós falamos aqui no programa, e também o PP com Anelise Machado e o Podemos com o ex-secretário do Adriano Silva, o Gilberto Leal. Olha, é gente que não acaba mais. E tem mais aí, hein? Daqui a pouquinho vão me ligar aqui e dizer: Marco Aurélio, mas você esqueceu? Eu não sabia, mas vai ter candidato aí de outros partidos aí que estão ainda se colocando, e a gente vai acabar descobrindo. E aquela campanha Cada Voto Conta tá suando, hein? Tá suando frio aí pra tirar a gente da nominata. É muito difícil, mas muito difícil mesmo diminuir o número dos pré-candidatos e dos candidatos aqui de Joinville. Por enquanto, a gente tem um deputado federal e três deputados eleitos diretamente para deputado estadual, sendo um que assumiu a suplência, o Maurício Peixer, e outro que está temporariamente, que é o Rodrigo Facchini.

Olha, uma ocorrência policial agitou São Francisco do Sul, a Praia da Enseada, e mobilizou força de segurança porque uma vítima foi encontrada com ferimentos graves dentro de casa após ser atacada por dois homens. A polícia militar foi acionada e, ao chegar no local, encontrou a vítima com lesões provocadas por um objeto cortante, provavelmente uma faca. O serviço do SAMU realizou o atendimento hospitalar e encaminhou a vítima para um pronto atendimento. Segundo informações da polícia militar, o suspeitos teriam invadido a residência e surpreendido a vítima durante a ação criminosa. Após o ataque, eles fugiram levando aparelho de celular e um veículo pertencente à vítima. O automóvel roubado foi utilizado na fuga e as gravações das câmeras de segurança auxiliaram os primeiros levantamentos e registraram a entrada e a saída dos suspeitos da casa, além da movimentação do veículo após o crime. O local foi isolado para perícia técnica e a Polícia Civil faz investigação do caso. Vamos para o intervalo comercial, daqui a pouquinho a gente volta, hein? Voltamos com mais informações, mais notícias aqui de Joinville e de toda a região e atualizações sobre a Copa do Mundo, hein? Já está 1-0 para a França contra o Iraque, gol do Mbappé.

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1: Agora 6:31.
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0: Muito bem, estamos de volta agora às 6 horas e 35 minutos em Joinville, temperatura de 18 graus nesse momento aqui na nossa região norte de Santa Catarina. Um abraço para todo mundo de São Chico, de Araquari, Barra do Sul, pessoal em São João de Itaperiú, hein? Ontem teve a maior fogueira, hein? Maior fogueira da região fica em São João de Itaperiú. Foi bonita a festa ontem lá na região. Um abraço para todos os moradores ali, Pissarras, Barra Velha, todo mundo ligadinho. Itapuá, maior faixa, tá quase pronta a faixa de areia, maior alargamento do país, aí que tá acontecendo em Itapuá, tá ficando bonito, tá ficando legal, já tá finalizando ali essa grande obra, uma obra gigantesca de alargamento da praia de Itapuá, e também o pessoal de Garuva, hein, ligadinho, aqui na 89 FM, aqui toda a região norte de Santa Catarina, são 25 municípios ligados e conectados com a 89 FM. Olha, o trânsito pesadíssimo, hein? Trânsito pesado na BR-101 nesse momento. Olha, praticamente no trajeto todo aqui da área urbana de Joinville, com trânsito muito intenso na BR-101, hein? É o que os gráficos estão mostrando. Também o trânsito pesado, quem tá indo para a zona sul da cidade, só para variar, né? Monsenhor Gersino, Rua Florianópolis. O trem não passou ainda, né, gente? O trem, por enquanto, não tenho notícia do trem. O trem, por enquanto, não passou para atrapalhar ainda mais o trânsito para quem quer ir para casa. Então, o trânsito tudo normalizado neste momento. Olha, falando em melhorias aqui, falei agora em BR-101, o governo Jorginho Melo definiu aí que quarta-feira deve assinar a licitação aí, lançar a licitação para Viamar, hein? No trecho, principalmente naquele trecho ali de Itajaí e Navegantes. A obra da Viamar é uma obra que já foi defendida pelo o governador Jorginho Melo, inclusive em entrevista aqui na 89 FM, aqui no Joinville em Foco, ele falou aqui para 89 FM, eu vou lançar o edital ainda em junho. E ele falou isso, e era março, abril, né, Jonathan Marques? E o homem prometeu e cumpriu. Vai sair o edital aí da Viamar, a construção da Viamar, essa rodovia paralela à BR-101, já colapsada, hein? Que vai ligar Joinville e a Grande Florianópolis. Esse lote 4, que compreende aí o trecho entre Itajaí e Navegantes, é o considerado o mais crítico e será priorizado nesse momento. Segundo o governo do estado, os projetos executivos aí dos 4 primeiros lotes entre Joinville e Itajaí já estão concluídos. Agora tem assinatura de edital na próxima quarta-feira, marca efetivamente o início da licitação para a contratação da empresa que tocará esse trecho 4. Algo que deve levar ainda pelo menos uns 4 meses, até todos os recursos legais, sair tudo direitinho. Mas olha, eu vou falar um negócio para você que a gente aqui conta a verdade. O governo também tá apurando, né? Tá agilizando esse edital porque o governo tá acabando. Agora, segundo semestre, não pode fazer mais nada por causa das eleições estaduais. Então, tudo que é edital, publicidade, obras, contratações, tem que sair até agora o mês de junho. Se não, deixa para lá, só depois do final das eleições em novembro. Então, o governo tá dando aquela agilizada, né? E o corredor litorâneo norte, como também é chamada, a Viamar, será viabilizado por meio de parceria público-privada. O modelo prevê que o governo do estado inicie a obra com o processo em andamento, seja concedido à iniciativa privada, como forma de garantir um andamento mais rápido, mais célere aí dessas obras. São 144 quilômetros de estrada, com 3 pistas em cada sentido, além do trecho entre Joinville e Itajaí. Um quinto lote definirá o traçado de Itajaí até o contorno viário da Grande Florianópolis. Olha, nós temos ouvinte na linha, 2 mensagens, hein? Vou colocar no ar aqui o ouvinte da 89 FM.
1: Fala 89, boa noite, tudo bem? Joane Jardim Paraíso. Eu tava ouvindo o rapaz reclamando ali da questão ali da São Drummond ali. Sim. Outra coisa que também já questionei outras vezes.

0: vamos ter que vamos ter esse aplicativo só para avisar o amigo aí sobre o taxão ali da área moradela com a Santos Dumont. Foi tirado uma vez, mas ficou muito perigoso. O pessoal que descia da área moradela para pegar o Atunas, quase dá batida ali. Então é essencial aquele taxão ali, é bem essencial.
1: Tá aí o Ivan, uma leitura de quem tá no trânsito, é motorista de trânsito, motorista de aplicativo, assíduo ouvinte aqui da 89 FM, o nosso amigo Ivan tá dizendo, ó, se tirar o taxão vai ficar perigoso, então vamos lá, né? Temos aí os técnicos em trânsito aqui de Joinville que vão ter que tomar uma decisão ali sobre a área do Valdemar dele e a Santos Dumont. O problema é que a população tá reclamando, né? Reclamando muito ali desse cruzamento. É o encontro, né? Não chega nem a ser um cruzamento. O encontro lá no Valdemar dele com a Santos Dumont. Olha, eu passava ali, porque eu estava estudando na Univille, concluindo meu mestrado, e eu passava ali, mas eu passava nos horários mais tarde, assim, passava quando acabava a aula, 10h30, 11 horas da noite, não vi tanto problema assim. Quem passa todo dia tem uma realidade melhor do que eu falar, assim. Eu vi que estava bastante tumultuado, mas era uma questão que o pessoal pegava o corredor de ônibus, depois lá na frente todo mundo queria afunilar, aí dava aquela atrapalhação. Fizeram uma mudança no trânsito ali, deu uma fluída, até começou a fluir normalmente. Agora, o pessoal voltou a reclamar, então está acontecendo alguma coisa na mudança do trânsito ali no encontro da Arno Valdemar dele com a Santos Dumont. Essa é a reclamação do pessoal. Olha, outra reclamação muito comum aqui é com a iluminação pública. O pessoal continua reclamando que tá uma escuridão danada no Eixo Sul, hein? Tá perigoso, muita gente esse horário, hein? Agora agora nós estamos no inverno, né? Começou o inverno ontem, né? Ontem entramos definitivamente no inverno aqui no Brasil. Vai começar a esfriar, né? Vai dar aquele friozinho na hora do chimarrão, do cafezinho quente agora à noite. Aliás, o Nando fez um café bom aqui na 89 FM. Você vai tomando seu cafezinho aí, eu vou tomando meu café aqui para esquentar as cordas vocais. E o pessoal tá reclamando é da escuridão no Eixo Sul, hein? Sabe por quê? Porque desce o pessoal para ir caminhar, para ir para casa, para deslocar, e depois que desce do ônibus, é aquele trecho ali do Eixo Sul, tá muito escuro, bastante escuro ali. Pessoal que vai para Paulo Schroeder, pessoal que vai para Petrópolis. Então, mais atenção ali no Eixo Sul. A gente tá recebendo algumas reclamações via o WhatsApp da 89 FM. Olha, eu falei hoje com o candidato, pré-candidato a governo do estado, o Marcelo Brigadeiro, que é do Missão, porque a gente recebeu uma informação no final de semana, estava em todos os portais de notícias, tá, gente? Que o Marcelo Brigadeiro teria desistido de concorrer ao governo do estado. Falei essa informação hoje no programa Ponto de Partida. Eu troquei mensagens com o Marcelo Brigadeiro para tentar confirmar essa informação, se não tinha uma desistência por uma questão estratégica, porque o Renan dos Santos, candidato à presidência da República pelo Missão, vem subindo na pesquisa, vem chamando a atenção. Em algumas pesquisas ele aparece com 10%, o Renan dos Santos do Missão. E eu perguntei para o Marcelo se a desistência dele não era porque ele teve uma baixa aí resposta por parte das pesquisas. Ele está em torno de 3% de intenções de votos. E ele falou se a desistência dele não estava referente a essa meta, que não teria atingido em junho a meta de 10%, como o Renan, o colega dele que concorre à presidência da República, teria atingido. Ele me mandou um áudio que eu achei muito interessante. Marcão, eu estava trolando. Estava trolando só para meter medo aí no pessoal. Ah, eles têm medo de que eu desista, né? É, eles comemoraram, mas eu não vou desistir, não. Eu vou ficar e vou concorrer até o final. E o desafio dele o embate dele é com o governador Jorginho Melo. Vai incomodar. O homem é lutador de jiu-jitsu e empresário em Balneário Camboriú. É, me mandou e eu falei pra ele, então não desistiu, então posso escrever que você desistiu. Aí no portal Opiara já colocaram lá que ele realmente não desistiu, que era uma trollagem justamente para causar esse barulho todo, e ele mandou o recado pro governador Jorginho Melo. É, não precisa ficar preocupado que eu vou participar dos debates. 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

0: Olha, a prefeitura caminhou, hein? Tá caminhando aí para a estadualização do Hospital São José. Essa informação é importante, a gente tá ligado, ligadíssimo aí nessas informações. Na último final de semana aí já teve reunião aí do governo do estado com a prefeitura, se reuniram para dar andamento à estruturação do processo de estadualização do nosso hospital municipal. O Zequinha completou 120 anos, né? 120 anos de existência no mês passado. E o encontro do trabalho foi coordenado aí pela prefeita Regiane Gambim e também pelo secretário de Estado da Saúde, o Diogo Marchetti, que esteve aqui na cidade, visitou o Hospital Municipal São José, visitou também a maternidade Darcy Vargas, importante o secretário de Estado ir na maternidade Darcy Vargas, hein? A questão estava lá, não estava muito boa ali, na questão, muitas reclamações da maternidade Darcy Vargas, e com o objetivo de acompanhar a atual estrutura e as demandas dos serviços da saúde oferecidos aí pelo município. Em seguida, o secretário se reuniu com a prefeita e também com a equipe da Secretaria Municipal da Saúde, tratando aí os últimos trâmites para a estadualização do hospital, que preocupa muito o sindicato, principalmente o que será feito com os atuais funcionários, atuais servidores que estão no Hospital São José. Essa é a maior preocupação. Segundo a prefeitura, não precisa haver preocupação nenhuma, que eles continuarão funcionários da prefeitura, mas aos poucos vão sendo geridos e substituídos em caso de aposentadoria, em caso de transferência para outro local, por funcionários, aí sim, ou do governo do estado, ou a transferência por uma organização social, praticamente a empresa que tocará o Hospital São José. Vamos para o intervalo comercial? Voltamos daqui a pouco. Aí sim, vamos falar de esporte, vamos falar do show do Messi, que entrou para a história como o maior artilheiro da história das Copas do Mundo. Mais 2 gols do argentino no jogo de hoje à tarde contra a Áustria. E também vamos atualizar você agora, nesse momento, 45 minutos do primeiro tempo, França 1, Iraque 0, gol do Mbappé. As estrelas da Copa estão brilhando e você vai saber mais com um comentário de Gabriel Fronzi depois do intervalo comercial.
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0: Agora às 6h47.
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0: Muito bem, estamos de volta agora às 6 horas e 51 minutos. Tá esfriando aí nesse momento, 17 graus aqui em Joinville. Hora de botar um casaco mais reforçado aí. Você que vai acordar cedo amanhã, se prepare, né? Vai fazer frio amanhã, temperaturas vão chegar perto dos 10 graus e na quinta-feira 8, hein? Abaixo dos 10 graus vamos ficar com um dígito de temperatura. Então fica o alerta nessa semana gelada, geladíssima que teremos aqui em toda a região sul do país, né? Começa a esfriar e esfriar violentamente, que nós já estamos no inverno aqui no Brasil, então muita atenção aí para o frio que está chegando aqui na nossa região. Olha, e agora esse bloco é o bloco de esporte, o bloco de esporte muito especial, né? E quem entende de esporte é Gabriel Fronzi.
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0: Boa noite, Gabriel Fronzi. Eu disse que é uma noite especial porque é uma noite histórica, é um dia histórico, né, Gabriel Fronzi? Lionel Messi é o maior artilheiro da história das Copas do Mundo. A gente viveu para ver o Messi fazer história.
2: É isso, né, Marcão? Uma ótima noite para você, para todos ligados na 89 FM. Eu tenho certeza que os deuses do futebol, no Olimpo do futebol nesse momento, trataram de colocar algumas coisas no lugar, né, Marcão? Isso porque o alemão Miroslav Klose foi um atacante formidável, um jogador que tem um currículo invejável, né, em clubes da Alemanha, principalmente no Wolfsburg, mas não se compara com o tamanho de Lionel Messi, né? O maior jogador que a nossa geração viu jogar, um dos maiores de todos os tempos, ao lado do Rei Pelé, que hoje marcou mais 2 gols na Copa do Mundo. A Argentina tem 5 gols no Mundial, todos eles anotados por Lionel Andrés Messi, ô Marcão.
0: É um negócio sensacional, né? Porque 5 gols da Argentina, 5 gols do Messi, 2 vitórias da Argentina, com o Messi sendo o protagonista, com uma idade já avançada, né, Gabriel? 38 anos, né?
2: É, e aí cai por terra aquela de que, ah, o Messi foi lá para os Estados Unidos só para roubar, o Messi foi lá com um futebol que não era tão competitivo. Quem faz o nível de competição é o jogador, Marcão, não tem como. E os gols do Messi hoje, o segundo gol mesmo, foi a raiva dele de querer fazer o gol, né? É a sede do Lionel Messi de querer fazer o gol, porque ele começa a jogada, serve o companheiro, jogadores da Argentina desperdiçam a oportunidade, depois ele vai lá e 2 vezes consegue marcar o segundo gol na partida. Ele já tinha feito um no primeiro tempo, bem nas suas características, uma batida na entrada da área, mas aí, vitória da Argentina por 2-0, Argentina já classificada à segunda fase da Copa do Mundo.
0: É um jogador extraordinário, realmente. Lionel Messi entra para a história aí como o maior artilheiro da Copa do Mundo. E eu vi, olha, Gabriel, deixa eu esgotar um pouquinho a situação do Lionel Messi. Eu tive o trabalho quase foi um prazer, né? De ver, sim, todos os gols do Lionel Messi nas Copas do Mundo. Olha, no final eu fiquei com uma sensação assim, ó. Cheguei a rir sozinho. Olha que coisa mágica esse rapaz faz com a bola nos pés. Cada gol sensacional. Mesmo em Copa do Mundo, jogou com raiva, gol com talento, gol com habilidade. O segundo gol da primeira partida é de uma simplicidade fora do, sim, comum, né? Qualquer, sim, cabeça de bar como eu daria uma bicuda que a bola poderia passar do estádio, inclusive. Ele vai dar um toque sutil. A gente já falou aqui, é realmente um gênio da bola. E outro gênio da bola tá em campo, Gabriel Fronzi. É o Mbappé, hein? Já marcou um.
2: É um golaço do Mbappé e aquilo que a gente falava, né, Marcão, é a Copa dos Protagonistas. É verdade. Messi e Mbappé chamando a responsabilidade. Também acho que a Copa dos Goleiros subvalorizado, sabe, Marcão? Porque tem muito goleiro aí que vem chamando a atenção, mas concordo plenamente com você. A gente tá vendo a história ser escrita, né, Marcão? Porque, assim, durante muito tempo, o recorde de participações em Copas do Mundo, ele foi do goleiro mexicano Carvajal e também do Lothar Matthäus, que jogou durante muito tempo na seleção alemã, inclusive foi campeão do mundo, sendo capitão da seleção alemã. Mas agora a gente pega o Messi na sua sexta Copa, Cristiano Ronaldo na sua sexta Copa, trucidando todos esses números, né?
0: Modric,
2: então, né? O Cristiano, o próprio Modric também, então, o Ochoa também na sua sexta Copa, mas ainda não jogando. Sim. Mas a gente percebe uma geração de jogadores que conseguem esticar um pouco mais a carreira. Então, se a gente for pegar aquela geração brasileira de Kaká, Ronaldo, Ronaldinho Gaúcho, Rivaldo, outros bons jogadores, muitos deles pararam na faixa de 30, 34 anos. E a gente tem, por exemplo, o Messi aos 38 sendo protagonista mor de uma Copa do Mundo e o Cristiano Ronaldo com 41, deixando uma expectativa muito boa, porque até agora está todo mundo na festa, Marcão, menos o Cristiano Ronaldo. E eu tô ansioso para ver o quanto esse grau de incômodo vai facilitar o jogo do português.
0: É verdade. Gabriel, e aí saindo um pouco da nossa esfera, aí, ó, amanhã é Portugal, né? Amanhã tem Portugal?
2: Sim, Portugal.
0: É, amanhã o Portugal entra em campo aí do Cristiano Ronaldo na terça-feira, né? Que é o jogo de destaque, Inglaterra também joga, enfim. Mas a gente vai ver também aí na quarta-feira o Brasil, né, Gabriel? O Brasil tá começando a ganhar corpo, o Neymar deve jogar alguns minutos, como você mesmo disse no ponto de partida, essa o Brasil, a escalação nessa dúvida aí sempre do Ancelotti, né?
2: É, na verdade o Brasil deve poupar alguns jogadores, né? O caso do Douglas Santos e também do Casemiro, que estão pendurados com cartão amarelo. A Copa do Mundo é um formato diferente, né, Marcão? Dois cartões suspendem. Diferente da gente que é acostumado com o Campeonato Brasileiro, em que demoram três jogos, três advertências de cartão para levar uma suspensão de uma única partida. Na Copa do Mundo é diferente, então pode ser que o Brasil venha com o Fabinho no meio campo, com o Alexandro na lateral e possivelmente o Neymar, já reintegrado com o grupo, deve ganhar alguns minutos, não no início da partida, mas alguns minutos ao decorrer do jogo contra a Escócia.
0: Gabriel, e para finalizar, uma notícia aqui dos nossos, né, como você sempre diz, que é a lesão do Robinho, do futsal do Jack, passou por uma cirurgia, gravou um vídeo hoje aí bem emocionado e é o desfalque aí para a temporada, né?
2: É de se lamentar, né, o Robinho com 41 anos, e nunca tinha tido uma lesão na carreira, né, Marcão? Nunca, nem lesão muscular, nem essa lesão de fratura. Ele se contundiu no jogo do final de semana contra o Praia Clube lá em Uberlândia e ontem mesmo já realizou a intervenção cirúrgica aqui em Joinville com o Dr. Cristiano Menegaso, fez o procedimento e tem uma espera retomada em 5 meses. Se tudo der certo, o Robinho pode voltar para a reta final da Liga Nacional de Futsal, mas assim, Marcão, um jogador nessa idade do Robinho não precisa mais provar nada para ninguém, né? A carreira dele diz sobre o que ele foi, a biografia dele. Por isso que eu acho que tem que ter muito, muito tempo, muita calma, né? E muito tato nessa recuperação do Robinho, para não tentar acelerar nada, para não tentar pular nenhuma etapa. Eu acho que, infelizmente, com a lesão, serve para o Jack Futsal, para o Robinho aprender também, mas a desfrutar desse momento de recuperação e dos últimos momentos dele como profissional também.
0: É, belo jogador, gosto do Robinho como jogador, como pessoa também. Não conheço ele pessoalmente, mas pelas entrevistas parece ser um cara bem bacana aí, bem profissional, por estar nas quadras aos 41 anos, né, Gabriel?
2: Sim.
0: Gabriel Fronzi, muito, muito boa noite, né, nessa segunda-feira, te protege do frio, hein, Gabriel? Jogar a bola com esse sereno aí, cuidado, não tá mais com idade, hein, Gabriel? Olha, abre o olho, hein? E até amanhã no ponto de partida.
2: Valeu, Marcão. Tem um subóbito agora, né? Um olho no gato, outro no peixe, porque hoje ainda tem o duelo da Noruega, né, em campo, bom contra jogo. A seleção de Senegal. E aí o jogo da Jordânia dá pra gente passar, né? Não, Jordânia sim. E Argélia, aí dá pra gente só ver amanhã como foi o resultado e tudo mais.
0: Da noite, valeu, Marcão. 11 da noite também não dá, né? Jordânia e Argélia, 11 da noite também aí. Tem que acordar cedo no outro dia, trabalhar, aquela coisa toda. Obrigado, Gabriel. Um grande abraço.
2: Valeu, tchau, tchau.
0: É, tem Noruega, esse jogo dá pra ver, né? Noruega e Senegal ainda é bom. Como o Gabriel disse, depois aí vamos dormir, que amanhã a gente já tem que acordar cedo. Gabriel Fronzi que retorna no ponto de partida amanhã com os comentários aí, todos os desdobramentos da Copa do Mundo deste ano, 2026, que tá legal, hein? Tá sensacional, vários recordes aí, gente, de todos os craques aparecendo e abrilhantando pra quem gosta de futebol. E vamos encerrando assim mais um Joinville em Foco, o primeiro dessa semana. Muito obrigado pela sua audiência. Olha, para finalizar, só o Amarildo aqui do bairro Vila Nova, hein? O Kiko sai, entra o suplente, mas o Kiko continua recebendo salário? Não, não recebe salário. Se licenciou, quem ganha salário é o vereador que substitui ele, o suplente. Então o Kiko volta aí às suas atividades, aposentado da Celesc, tem lá seu salário e não receberá salário de vereador. Retornamos amanhã com o Joinville em Foco, uma rodada de notícias aí de tudo que aconteceu na terça-feira. E eu, Marco Aurélio Braga, retorno no ponto de partida a partir das 6:30 da manhã no programa que acorda cedo para deixar você muito bem informado. Beijo no coração de todos, fique em paz, ótima semana, ótimo restinho de segunda-feira e você fica agora na companhia do Nando e o ouvinte.com. Tchau!
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3: Fala, turminha! Uma ótima noite pra você de segunda-feira, 22 de junho. Estamos aqui, ó, ao vivo, junto com você até as 9 da noite, ou 20.com. Vamos dar um start aqui?
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3: Sim, palmas, plateia, muito bem, senhoras e senhores, estamos no ar mais uma vez com o 20.com e agora tá na hora de você participar também. Sabia que tá na hora de você pedir aquela música que você mais gosta, aquela que você canta aí no banheiro, no chuveiro, enfim, 99121-0089. Mas já, fica aí, daqui a pouco tem mais um café. Um abraço pro Jonathan Marques, o rapaz aí, feliz da vida, sempre sorrindo. E você aqui, ó, pode participar também, viu? Sorri pra mim, vem aqui, participa. 991210089, é nosso WhatsApp, 991210089. Você vai pedir a sua música favorita e eu vou tocar a sua música favorita. E ainda, você vai ganhar prêmios, porque no final do ouvinte.com tem aí o kit 89FM com camisa, com guarda-chuva. É camisa e boné hoje, guarda-chuva, vamos segurar esse... Esse boné da 89 é lindo demais, né, Marco Aurélio Braga? Esse boné... quem quer? Você que tá aí ouvindo, quer? Levanta a mão aí, quem quer? Você quer? Então participa aí, manda aí a sua mensagem pra gente, o nosso WhatsApp tá esperando a sua participação. Você vem comigo nessa noite no 20.com. E a cantada é boa aqui, viu? Com Jorge e o Matheus.

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0: 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Eu sou do Léo Foguete com Ana Castela. Sem você, o João Gomes esteve por aqui com o Dengo também. Quem pediu essa foi meu amigo Júlio César Assis lá no Floresta, que tá ouvindo a gente, né? Um abraço aí pra você, Júlio. Obrigado aí pela sua audiência. Você que tá aí sintonizado, quer pedir a sua música? Aproveita, manda aí mensagem no nosso WhatsApp no 991210089. Já diz o seguinte: Nando, tô ouvindo aqui, hein? Quero ouvir aquela música favorita, aquela música boa. No final do ouvinte.com tem o kit 89 FM com a camiseta mais o boné exclusivaço só pra você, tá bom? Pra você ficar fardado com o uniforme da firma. E aí, tá fim? Pede aí a sua música, participa, já já eu tô de volta. 89 FM.
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0: 89 FM. 89718, boa noite!
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0: 7h20 de volta por aqui no 20.com. Esse é o 20.com. Você já sabe que tem um kit especial pra você. Aquele kit que todo mundo quer. Já tem bastante gente pedindo aqui. Oh, eu quero o kit, eu quero o kit. Kit da 89, mais camisa, mais boné. É só pra você andar estampado aí com 89 no peito, feliz da vida. E claro, é o kit que todo mundo deseja nessa cidade. Todo mundo quer. E você quer também? Participa aí no 991210089. Você vai pedir a sua música, vai mandar o seu som pra todo mundo que tá sintonizado. Fazer que nem o Ricardo, né, Ricardo?
7: Boa noite, meu querido. Aqui é o Ricardo Denis de Piraberaba, passando pra desejar aquela noite abençoada, meu jovem. Ei, toca aí daquela música Dallas. Hoje é clima de rodeio, quero oferecer pra galerinha que tá curtindo aí os tops da galáxia. da 89 FM. Valeu, meu querido, aquele abraço, tamo junto.
0: Valeu, Ricardo, um abraço pra você.

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1: Fala aí, galera da 89 FM. Meu nome é Samuel, eu falo do bairro Guanabara. Eu queria pedir a música Seja Ex e eu quero esse kit aí, viu?

0: 89, a Lauana Prado aqui na programação com sinal disfarçado. Só vou beber mais hoje, amanhã ela vai parar, segundo ela, né? E você que tá sintonizado ouvindo 89 nessa noite de segunda-feira, começando aquela semana. Como é que foi a sua semana aí? Foi de boa? Seu final de semana, né? Foi de boa? Tá friozinho, né? Igual você ficar em casa de boa. 991210089, o pessoal que tá participando, mandando mensagem aqui. Alô pra essa galera, gente boa, que tá pedindo música. Hoje vai sair aquele kit, o kit 89 FM com camiseta mais boné pra você que tá ouvindo a gente. Quer participar? 991210089 é ouvinte.com. Você que manda, pede a sua música e eu toco aqui, ó. 89
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0: 89 7:33, boa noite.
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0: tempo todo, em todo lugar, e você no nosso ouvinte.com tá aí ouvindo a gente. Que bom ter você aqui ouvindo, sempre sintonizado, participando da programação aqui da 89 nessa noite, porque a noite é mais legal com a sua participação, sabia disso? Sabia? Você pode pedir sua música, você pode participar aqui, mandar alô para quem você quiser no nosso ouvinte.com e quem sabe no final você faturar aquele kit 89 FM com camisa mais boné também para você que tá aqui sintonizado e ouvindo a 89. Faz que nessa galera aqui.
1: Boa noite, boa noite, boa noite, amigos da 89 FM. Aqui é o Gilson Tavares, motorista de aplicativo do bairro Comasa.
0: Como é que você tá?
1: Se possível, toca aquela do Jads e Jadson. Como esquecer o beijo que você me deu? Não sei se era pra esquecer ou lembrar.
0: Olha só, que tá cantando. Interesse
1: com a minha namorada Nayara. Valeu, abençoada semana a todos. Top show.
0: Parabéns, cantou bem, cantou bem. Agora o som deles, Jads e Jadson, um jeito carinhoso.

0: Se de verdade é o 20.com, aqui na programação você pede a sua música no nosso WhatsApp no 991210089. Manda o seu som pra quem você quiser. Vitor e Léo, Borboletas, quem pediu essa foi o Gustavo Gonçalves, ele é motorista de aplicativo, tá aí rodando. Obrigado pela sua carona também, já já eu volto.
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0: 89.750, boa noite.
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0: Muito bem, senhoras e senhores, de volta aqui na 89. Para você que está ouvindo a gente, é o nosso 20.com. Muito bem. E você aí? Já mandou a sua mensagem? Corre aí, manda aí agora. Tô esperando, tá? Tô esperando você mandar aqui o seu pedido musical nessa noite de segunda-feira, já dia 22 de junho. Mês de junho também já tá indo soprando, né? Já tá correndo. Meu Deus do céu, como passa rápido esse mês. Passou rápido demais, demais, demais. E você aí, tá de boa? Tá curtindo aí a 89 em casa? Tá de boa também? Tá trabalhando? Me conta, eu gosto de fofoca. Manda aí a sua mensagem pra gente. Oi!
19: Boa noite, 89. Oi. Aqui é Adriele Jimenez, do bairro Vila Nova, Joinville. Tudo gostaria bem? De escutar Vagabundo de Gustavo Lima com Luiz Fonsi, oferecer para minhas filhas e a todos os ouvintes da rádio.
0: Muito bem.
19: Uma excelente noite de segunda-feira para todos nós. Beleza. 89 FM, a Rádio Joinvilense de verdade.
0: Aí sim, fala comigo, bebê, vem participar aqui do 20.com. Agora tem Gustavo Lima e Luiz Fonsi.

0: menos é mais aqui na programação do ouvinte.com. Eles vão estar em agosto aqui fazendo aquele showzaço junto com o Vitinho, tá? Se você ainda não correu comprar seu ingresso, já garante já. Garante já, porque sabe como é que é, né? Não deixe pra última hora, vai perder esse grande show. Show do Menos é Mais aqui na programação da 89. Você participa, quem sabe você leva prêmios também, viu? Falando em prêmios, eu tenho hoje o kit 89 FM, mais camiseta, mais o bonezão pra você. Você vai andar aí com o uniforme da firma, bem bonito, tá bom? Camiseta, mais o boné, mais o kit da 89, pra você ficar feliz da vida. Você que participa aqui do ouvinte.com no 99121-0089. 89 FM.
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0: E a Companhia de Águas Joinville realiza nos próximos dias obras de interligação na rede de água na rua Rui Barbosa, no bairro Costa e Silva. Os serviços ocorrerão durante o período noturno e poderão causar impacto temporário no abastecimento de água em bairros da região norte da cidade. A primeira etapa dos trabalhos será realizada entre as 20 horas desta segunda-feira, a partir de agora, no caso, do dia 22 até às 5 horas de terça-feira do dia 23. As equipes atuarão em dois pontos da rua Rui Barbosa, próximo à esquina com a rua Afonso Balmer e também nas proximidades da esquina com a rua Laranjeiras do Sul. Durante a execução dos serviços, haverá interdição parcial das vias. Segundo a companhia, o abastecimento poderá ser afetado em partes dos bairros Costa e Silva e Zona Industrial. Há previsão que o fornecimento da água seja normalizado ao longo da manhã de terça-feira. Que bem, senhoras e senhores, de volta com o nosso ouvinte.com. É, pra você participar aqui, ó. Pedir a sua música, mandar o seu som,

0: Continua aqui ouvinte.com para você que está sintonizado e ouvindo a gente no seu carro, em casa, no trabalho. Tem um pessoal reunido ouvindo a 89 dizendo: Nando, tô ouvindo aqui. Tá chovendo aí também na sua região? Me conta aí, tá chovendo ou não? Deixa eu mandar um oi aqui para Mari. A Maiara Serra, que tá ouvindo a gente. Ela lá de São Luís do Maranhão. Tá ouvindo a gente, tá aqui também, ó. Muito bem, obrigado pela sua audiência. Seja bem-vindo aos 89.5 no seu rádio. Na internet é 89FM. Segue a gente lá no Instagram também. Já fica por dentro de tudo que rola aqui na programação da 89. Gostou dessa? É só você pedir a sua música aqui no nosso WhatsApp no 991-210089. Valendo, sabe o quê? Deixa eu te contar que tem aquele kit 89FM com camiseta, aquela camiseta bonitona, mais um boné para você ficar estiloso, ficar estilosa. Sempre ligado aqui na 89, vai sair com 89 vem feliz da vida, fazendo a moral com todo mundo, né? Viu? Gostou dessa? Quem tá aqui ouvindo a gente pedindo música? Oi!
1: Boa noite, Nando. Oi. Tô aqui ligadinha na 89, sou Claudiane de Freitas, bairro Costa e Silva. Como hoje é eu gostaria de escutar a música Coração Pirata, oferecer a todos os ouvintes. Uhum. E vamos juntos nessa semana maravilhosa.
0: Uma semaninha bem boa pra você também, obrigado pela sua audiência. Tá aí ouvindo a gente pedindo o som do Eduardo Costa aqui na programação.

89, Joinville, se de verdade haverá sinais. Jorge Mateus e ela, Lauana Prado, aqui na programação. As melhores músicas pra você que tá ouvindo a gente pedindo o seu som também. O Bruno Marrone, Fantasma da Saudade. Quem pediu esse som e mandou aqui pra gente foi o nosso querido amigo Davis Muniz, lá do Costa e Silva. Tá aí ouvindo a gente, né, Davis? Aquele abraço pra você, obrigado pela sua audiência aí. Tá sintonizada, ou sintonizada ouvindo aqui a 89 dessa noite. E você aí, me diz. E aí, haverá sinais que você vai participar aqui, não? 991210089. Pode pedir a sua música sem dó. Pede aí a sua música no final do nosso 20.com. Eu vou presentear você com o kit da 89, mais camisa, mais boné. Tá bem? Participe!

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1: 89, 8h20, boa noite.
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0: Muito que bem, senhoras e senhores, de volta aqui com o nosso ouvinte.com. Você que tá aí ouvindo, pode participar, pede a sua música. No final do ouvinte.com tem kit da 89 pra você. Não é só o kit, hein? Tem camisa, mais boné. 89 FM. De verdade, é o kit completaço pra você, tá? Camiseta, mais boné, mais o kit. Esse kit eu também quero, tá bom? Atenção, produção, eu também quero. Kit da 89, camiseta, mais boné. Pra ficar estiloso, pra ficar estilosa, pra ficar bonito, ficar bonita. Você que tá aí ouvindo, pode participar, tá? Manda aí a sua mensagem pra gente. O nosso WhatsApp tá esperando a sua participação no 991210089. Pede aquela música gostosa, aquela que você gosta de ouvir. Tipo essa aqui, Israel e Rodolfo, arruma um bão.
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0: 89 FM Joinvilense de verdade. Você que é um joinvilense de verdade sabe que aqui só tem música boa o tempo todo, sem parar. É isso mesmo, e você pode participar aqui, pedir a sua música, mandar o seu som pra todo mundo que tá sintonizado e ouvindo a gente. Sabe como? 991210089. Anotou aí? 991210089. Esse é o nosso WhatsApp para você pedir a sua música também e mandar o seu som para todo mundo que tá ouvindo aqui no ouvinte.com. Já volto!
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0: 89, 8h31, boa noite.
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0: Muito que bem, de volta por aqui com mais músicas no seu rádio. Você que está sintonizado em toda a região, seja bem-vindo ao 89 FM, que é Joinvilense de verdade, que é a rádio que está o tempo todo em todo lugar. 89 FM. Bom, uma ótima noite para a Traudi. A Traudi do Vila Nova está ouvindo a gente, está aí pedindo música, participando também, está concorrendo àquele kit especial, o kit da 89. Daqui a pouco eu vou fazer o sorteio, viu? Antes da Voz do Brasil, tem o kit da 89, camiseta mais uma, né, também para você ficar no estilo 89. E aí, tá fim? Então participa aí, pede a sua música, manda para quem você quiser. Traut pediu essa aqui, ó.
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0: É o Guilherme Minuto, pulei na piscina.
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89, Diego e Vitor Hugo aqui na programação. Essa música é linda demais. O Beijo a Cura. Ausência com Marília Mendonça e Pulei na Piscina aí com o Guilherme Benuto. E aí, tá a fim de ouvir a sua música favorita? Dá tempo de participar ainda. 991210089 ou 20.com. Volta já.

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2: 89, 8h42, boa noite.
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2: Muito bem, senhoras e senhores, de volta aqui na programação da 89 com mais músicas para você no

0: pancada da semana de hoje. Tá chegando eles que acabaram de tocar aqui. O Diego e Vitor Hugo estão trazendo essa novidade pra gente. Deixa eu apertar aqui o F11, F12, agora sim. Essa música aqui é demais. Sabe por quê? A pancada dessa semana, dessa segunda-feira, a gente traz pra você a música Moça pra Casar, da dupla Diego e Vitor Hugo. Você sabe que é a dupla Diego e Vitor Hugo? Os caras são demais, só trazem novidades, só coisa boa pra você que tá aí ouvindo. Então, confere agora, Moça pra Casar. E aí, você é a moça pra casar também, não?
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0: Essa é pra casar, viu?
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5: Fala, Nando! Boa noite! William do Parque Guarani, motorista aplicativo. Toca pra nós aí, Evidências de Chitãozinho Chororó. Valeu!

0: 89, Joinville Lente-se de Verdade. Essa música é boa demais, a saudade véia do Humberto e do Ronaldo.
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0: Pra encerrar nosso ouvinte.com, porque amanhã tem mais uma edição amanhã do ouvinte.com pra você participar. Mais prêmios pra você. Falando em prêmios, quem tá levando prêmios pra casa, tá levando o kit da 89, mais a camisetona, mais o boné, vai ficar feliz da vida, é você, Adriele Gimenez, parabéns! Parabéns! A produção vai entrar em contato com você amanhã pra você vir retirar o seu kit da 89, vai ficar bem bonita, tá bom? Ó, seguinte, gente boa! Vindo nessa, vem aí a Voz do Brasil, volta amanhã às 5 da tarde, com mais músicas para você participar no Top 89. Depois tem o jornal, o Joinville em Foco com Marco Aurélio Braga. É, aí tem o 20.com para você ganhar prêmios, pedir sua música, aquela coisa toda. Vem aí a Voz do Brasil. Uma ótima noite. Tchau.

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3: 8:59.
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0: Está no ar a Voz do Brasil. As notícias do governo federal que movimentaram o país no dia de hoje.
1: Olá, boa noite.
2: Boa noite para você que nos acompanha em todo o país.
1: Segunda-feira, 22 de junho de 2026.
2: Vamos ao destaque do dia, Nova Indústria Brasil.
1: No Rio de Janeiro, o presidente Lula anuncia investimentos de mais 140 bilhões de reais para desenvolver o Parque Industrial Brasileiro.
2: Fertilizantes, máquinas agrícolas, medicamentos e vacinas, mobilidade e inteligência artificial estão entre os setores que receberão estímulos.
1: O presidente destacou que o desenvolvimento do país deve ser feito em parceria por setores